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0: essa, senão ia ser bom demais. Sua risadinha na rádio, escutando aqui, ó.
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0: busque tua felicidade. Seja incansável, ainda que seja necessário caminhar 1.000 milhas. Mesmo que o caminho pareça inalcançável, tenha fé e alcançarás grandes maravilhas. Ponha a tua vida nas mãos do Deus vivo. Ele faz das tempestades marés tranquilas. Ele é o Deus do impossível. Agradecemos a Deus por mais um dia de trabalho. Muitos se esforçaram para a realização dele. E agora à noite será momento de reflexão e momento de crermos que amanhã será melhor. Desejamos a todos uma excelente noite. E amanhã, bem cedo, nos encontraremos aqui, fazendo a sua vida melhor. Boa noite.
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1: Estamos chegando. É hoje, segundo. Para a alegria de todos, é segunda-feira. Mas que tal? Esse povo maravilhoso, muita paz, muita energia. Sorria, são 5 horas e 49 minutos. Estamos chegando com mais uma jornada, mais uma semana. Agradecendo a Deus, agradecendo a todos os ouvintes, nossos apoiadores, nossos amigos, parceiros de todos os dias. Estamos com 21 graus, parcialmente nublado. A temperatura hoje pode chegar a 34 graus. Meu Deus do céu. É, 34 graus para hoje. A umidade relativa do ar, ela vem de 36 a 64. Então você imagina, né? É quente pra demais. Mas que tal? Bom dia, meu amigo, minha amiga. E assim a gente vai tocando. Quero mandar um alô para todos meus amigos, onde quer que esteja. Hoje, alegria, segundou. Segunda-feira, uma nova chance para recomeçar. Vista sua alma com fé, respire fundo e vá com tudo. As melhores coisas da vida ainda estão por vir. E cada passo hoje, de hoje, constrói a semana que você merece. Você é mais forte do que pensa. É um novo ciclo cheio de novas oportunidades. Coloque o café, coloque fé, café e coragem nos seus planos. E vamos que vamos. Gaúchos e gaúchas, de todas as querências, saúde, paz e felicidade.

0: 5:54.
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0: 5:57.
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3: 6 horas em ponto.
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5: Prezados amigos, prezados ouvintes, muito bom dia. Hoje, segunda-feira, 17 de fevereiro de 2026. Com alegria de sempre, saudamos a todos e todos. Ao acordar com saúde, já temos muito a agradecer. Poder fazer o que gosta, sair, poder ouvir o ruído da sociedade em movimento. Toque, toque na calçada, pessoal andando, saindo, pessoal começando mais uma jornada, ronco dos motores, latido dos cães, sentir o passar do vento, valeu a pena ter nascido. Mas poder fazer o que gosta, sair, fazer, trabalhar, ganhar o pão nosso de cada dia com o nosso suor, nosso trabalho, é um privilégio. Sorria para a vida, alegre-se. Fazer o bem, semear a paz e a esperança. De segunda a sexta, abrimos esse espaço para um momento de acolhimento, de fé, agradecimento e reflexão para o dia de hoje. Sejam todos, prezados amigos, nesta segunda-feira, sejam todos muito bem-vindos, prezados radio-ouvintes.
6: Ora, tendo acabado Jesus de dar estas instruções a seus 12 discípulos, partiu dali a ensinar e a pregar nas cidades deles. Quando João ouviu no cárcere falar das obras de Cristo, mandou por seus discípulos perguntar-lhe:
7: És tu aquele que estava para vir, ou havemos de esperar outro?
6: E Jesus respondendo, disse-lhes:
8: Ide e anunciai a João o que estáis ouvindo e vendo. Os cegos veem, os coxos andam, os leprosos são purificados, os surdos ouvem, os mortos são ressuscitados, e aos pobres está sendo pregado o Evangelho. E bem-aventurado é aquele que não achar em mim motivo de tropeço.
6: Então, em partindo eles, passou Jesus a dizer ao povo a respeito de João:
8: Que saístes a ver no deserto? Um caniço agitado pelo vento? Sim, que saístes a ver? Um homem vestido de roupas finas? Ora, os que vestem roupas finas assistem nos palácios reais. Mas para que saístes? Para ver um profeta? Sim, eu vos digo, e muito mais que profeta. Este é de quem está escrito: Eis aí, eu envio diante da tua face o meu mensageiro, o qual preparará o teu caminho diante de ti. Em verdade vos digo, entre os nascidos de mulher, ninguém apareceu maior do que João Batista. Mas o menor no reino dos céus é maior do que ele. Desde os dias de João Batista até agora, o reino dos céus é tomado por esforço, e os que se esforçam se apoderam dele. Porque todos os profetas e a lei profetizaram até João. E se o quereis reconhecer, ele mesmo é Elias que estava para vir. Quem tem ouvidos para ouvir, ouça. Mas a quem hei de comparar esta geração? É semelhante a meninos que, sentados nas praças, gritam aos companheiros: nós vos tocamos flautas e não dançastes, entoamos lamentações e não pranteastes. Pois veio João, que não comia nem bebia, e dizem: tem demônio! Veio o filho do homem, que come e bebe, e dizem: eis aí um glutão e bebedor de vinho, amigo de publicanos e pecadores. Mas a sabedoria é justificada por suas obras.
6: Passou então Jesus a increpar as cidades nas quais ele operara numerosos milagres, pelo fato de não se terem arrependido.
8: Ai de ti, Corazim! Ai de ti, Betsaida! Porque se em Tiro e em Sidom se tivessem operado os milagres que em vós se fizeram, há muito que elas se teriam arrependido com pano de saco e cinza. E contudo vos digo, no dia do juízo haverá menos rigor para Tiro e Sidom do que para vós outras. Tu, Cafarnaum, elevar-te-ás porventura até o céu? Descerás até o inferno. Porque se em Sodoma se tivessem operado os milagres que em ti se fizeram, teria ela permanecido até ao dia de hoje. Digo-vos, porém, que menos rigor haverá no dia do juízo para com a terra de Sodoma do que para contigo.
6: Por aquele tempo, exclamou Jesus:
8: graças te dou, ó Pai, Senhor do céu e da terra, porque ocultaste estas coisas aos sábios e instruídos e as revelastes aos pequeninos? Sim, ó Pai, porque assim foi do teu agrado. Tudo me foi entregue por meu Pai. Ninguém conhece o Filho senão o Pai. E ninguém conhece o Pai senão o Filho e aquele a quem o Filho quiser revelar. Vinde a mim todos os que estáis cansados e sobrecarregados, e eu vos aliviarei. Tomai sobre vós o meu jugo e aprendei de mim, porque sou manso e humilde de coração. E achareis descanso para a vossa alma, porque o meu jugo é suave e o meu fardo é leve.

0: Prezados amigos, prezados ouvintes, agradecendo a audiência, a companhia, as parcerias, programa volta amanhã às 6 horas. Para hoje, pedir uma intercessão da nossa Virgem Maria junto ao Deus nosso Pai, para que o nosso dia seja repleto de alegria, de entusiasmo e superação. Porque segunda-feira é uma nova chance para recomeçar, vista sua alma com fé, respire fundo e vá com tudo. As melhores coisas da vida ainda estão por vir. E cada passo de hoje constrói a semana que você merece. Você é mais forte do que pensa. Segunda-feira é um novo ciclo cheio de novas oportunidades. Que a nossa Virgem interceda por nós para que o dia seja abençoado, protegendo cada um e cada uma, protegendo cada lar e cada família. Que assim seja hoje e sempre.
1: Ave Maria, cheia de graça. O Senhor é convosco, bendita sois vós entre as mulheres, bendito é o fruto do vosso ventre, Jesus. Santa Maria, Mãe de Deus, rogai por nós, pecadores, agora e na hora de nossa morte. Amém. E que desça sobre você, sobre o nosso Brasil, sobre nossas famílias, a bênção do Deus Todo-Poderoso, Pai, o Filho e o Espírito Santo. Amém.

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1: São 6:11, tratar os animais, tá na hora, vamos lá, que tal? É, vamos sempre eu, segunda-feira, né? Mas que tal? Vamos que vamos, não dá pra parar,

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1: É, e assim a gente vai, né? Bom dia, meu amigo, minha amiga. Obrigado, obrigado, obrigado. Tempo na Cidade das Rosas para hoje. Ah, para hoje será mais quente que ontem. Sol com muitas nuvens durante o dia, períodos de céu nublado, noite com muitas nuvens também. Segundo o Climatempo, não teremos chuva. Temperatura começamos de manhã cedo com 21, mas vai a 34 graus. Sensação térmica entre 23 e 27 graus para esta segunda-feira. A umidade relativa do ar de 64% e 36%. O vento norte, 14 km por hora. As rajadas podemos chegar a 49. O sol nasce às 6 horas e 56 minutos. O pôr do sol às 18 horas no dia de hoje. Os dias estão se alongando, né? É, estão se alongando. Agora hoje é dia 17 de agosto de 2026. 17 de agosto é lua nova até amanhã, dia 18. Dia 19, lua crescente. Muito bem. Dia 19 entra a lua crescente. Meus amigos, amigas da Ferrabras FM, a rádio de todos os corações. Quero mandar um alô aí para todo o pessoal, mandar um abraço aí para o Pedrinho Pereira, a Marli Barbosa, o Pedro Bueno, a Isanete Machado, bom dia. Obrigado pela parceria, gente maravilhosa que ligam o rádio logo cedo, nos acompanham, né? Pela rede social, manda seu recado e assim nós vamos. E assim nós vamos, tocando, tocando, tocando, né? Então nós vamos lá. Quero mandar um alô aí para todo o pessoal. Obrigado, obrigado, obrigado. Olha só, vamos dar uma espiada, vamos? Vamos dar uma espiada, né? Vamos dar uma espiada aqui. A Solange Pratos manda um bom dia. O Leonardo Miranda, bom dia, um forte abraço, bom dia. Vamos que vamos, né? E assim nós vamos. Aí a Marlene e o Gildo mandam um bom dia, vamos que vamos. O Leonir Zarzanello mandando um bom dia. O Adroaldo Quineves mandando um bom dia, uma boa semana para todos, obrigado. A Loreni Saul mandando, o César mandando um bom dia. O Rodrigo Soares mandando um bom dia. O João Taborda, lá em Santa Catarina, em São João Batista, sapiranguense, de Portela para Sapiranga, de Sapiranga para São João Batista, né? Manda um bom dia para todos. O Hélio Tormes, obrigado. Paulo César Lande, obrigado. A Lidi Saúl, bom dia. O Ivo Caetano, mandando um bom dia. Acordaram cedo, bom dia. O Enio Frozen, bom dia, Antônio. Desejo a todos que tenham uma ótima semana abençoada. Obrigado, Enio. Um abraço, meu conterrâneo. Quanta gente ligada com a gente. Eco. E assim a gente vai, né? Tocando, tocando, tocando. Cada um e cada uma, Adélia Machado, minha esposa em casa, acordando, despertando mais uma jornada, começando a segunda-feira, obrigado, bom dia. Pessoas que estão ligadas com a gente, aqui no bairro Oeste, aí na São Paulo, onde quer que esteja. A Marlene Petri, ligada com a gente, obrigado. Antônio Pelissol, bom dia. Pessoas que estão aí, o Leandro Felipe, Eco. O Joaquim, o Kleber, obrigado, bom dia. No esporte, o Grêmio ontem perdeu 3-0 para o Atlético Mineiro. Sei lá, o pessoal cobra escalação, cobra isso, mas às vezes não é o problema na escalação. É o que a gente não tem mesmo, né? Não temos mesmo, mas que barbaridade. Bom dia, meu amigo, minha amiga. Onde você estiver, pode deixar o seu recado, mandar seu alô. 6 horas e 17 minutos. Oportunidade de trabalho nas indústrias do calçado. Aí se você não quer do calçado, você pega e passa no Cine. É, lá tem as oportunidades. Aí você vai também, meu amigo, minha amiga. E você passa, assim que... Se você está precisando de empregados, aí você vai no Cine e diz lá que tu precisa. Assim que aparece, eles mandam para você, tá bom? Vamos lá. Ferrabras FM, é segunda-feira, segundou. E sempre a segunda-feira é um novo ciclo de oportunidades, né? Vamos que vamos, dele que dele. É com Me Sinto Nas Nuvens, Mas É Preciso Ter Pé no Chão. Marcos Caruso recebe troféu Cidade de Gramado. Mas que tal? É, ele... Vamos lá, né? Terceira noite de Tapete Vermelho tem elenco de Pelé de Rinoceronte e premiação dos curtas gaúchos. Vamos lá. Médico suspeito de matar a esposa enfermeira encara nova audiência em Canoas. Que absurdo, né? Dois motociclistas morrem em acidente no mesmo dia em rodovias da região. Acidentes aconteceram neste domingo na BR-116 em São Leopoldo e na RS-239 em Parobé. Dois motociclistas morreram em acidentes no domingo, dia 16, em rodovias da região. As ocorrências aconteceram na BR-116 em São Leopoldo e na RS-239 em Parobé. O acidente mais recente, durante a tarde, no quilômetro 241 da BR em São Leopoldo, próximo à estação de energia RGE. Loucura, né? A vítima foi identificada como Volmir Alves Teixeira, de 38 anos, morador de Estância Velha. Ele seguia no sentido interior capital quando perdeu o controle da motocicleta e bateu contra o guarda-rio. Segundo informações preliminares, o relato testemunha, o motociclista estaria em alta velocidade. Com a força do colisão, o corpo foi arremessado por aproximadamente 36 metros, enquanto a moto parou a cerca de 71 metros do ponto do impacto. Que loucura, né? De acordo com a Polícia Rodoviária da Brigada Militar, o outro acidente, horas antes, durante a madrugada, outro motociclista, na RS-239 em Parobé. De acordo com a polícia, ele conduziu em Yamaha Factor 125 no sentido Taquara-Sapiranga quando perdeu o controle e caiu no canteiro que divide as pistas e atingiu um poste de iluminação pública. A SAMU chegou a ser acionada, mas a vítima não resistiu aos ferimentos e morreu no local. Lamentável, né? A nossa RS, quanta. Mas tem que andar com cuidado, né, gente? Muito cuidado. Hoje no calendário, dia 17, hoje no calendário, vamos ver o que tem, né? É, dia 17, vamos lá, vamos achar. Dia 17 no calendário, Dia Nacional da Construção Social, Dia do Pão de Queijo, Dia de São Jacinto, Dia do Patrimônio Histórico. Muito bem, Dia do Patrimônio Histórico hoje. 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Quero mandar um alô para todo o pessoal, lembrando que nós temos amanhã, segunda-feira, tem Brechó do Redentor, das 13 às 17 horas. Né, dona Neuga Mísio, obrigado. Todas as mulheres que trabalham e fazem serviço voluntário, os homens, que ajuda é maravilhoso. Todo o valor arrecadado é revertido para as pessoas em necessidades. Cantando para o nosso povo Os Farrapos, uma música bem bonita para todas as querências, lá em casa, na minha, na sua. Que Deus abençoe a todos. Calçados Barbosa, Marimar, Ramarim, Aga Kunzer, Beira Rio, NKS, Alotos, vamos embora. Lá no Tecno Chus, tem vagas. A Tencate e tantos outros. Farrapo chegando, 6h21.

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0: 6:25.
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0: 6:28.
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7: É com 6:28. É, ontem, seu João Milani, aí completou 99 anos, grande Milano, nosso frederiquense, meu amigo, pai do doutor Ivani, da doutora Célia, aí do Majone. Eita, parabéns aí, felicidades, tudo de bom, grande amigo da gente. Obrigado, obrigado, obrigado, e assim a gente vai. Quero mandar um alô aí para todo o pessoal ligados com a gente. É, gente, e assim nós vamos, né? E assim nós vamos. Quero mandar um alô aí para todo o pessoal, né? Obrigado, meu amigo, minha amiga. E assim nós vamos. Sapiranga, cidade das rosas, do voo livre. Nossa terra, nossa gente, povo trabalhador. E assim nós vamos. É com. E assim nós vamos. Sapiranga, cidade das rosas, do voo livre. Quero mandar um alô aí para todo o pessoal que está em casa, o pessoal no trabalho, o pessoal se virando, né? Ontem começou a campanha eleitoral. É, meu amigo. Ontem foi dia de começar os candidatos, né? Começar a ganhar as ruas. Os bandeiraços, carreato, primeiro dia de campanha eleitoral nas ruas. Boa sorte a toda a militância. E também aqueles que fazem campanha liberados. Também faz o seu trabalho, né? Estão trabalhando, porque fazer campanha, distribuir material e tal é um trabalho. Tem aquele que faz por amor ao projeto, que é a caminhada, aquela que tu faz todos os dias, e tem aquele outro que presta serviço, né? Fazendo campanha. E a lei permite. Então, tudo certo. Boa sorte e muito trabalho. Com empatia e nada de mentira e fake news, né? Tem muito aí, verdades, pouco. Muito faz de conta, às vezes, em campanha. Então, temos que ter cuidado. Temos que ter cuidado. Bom dia. Muita leitura, muita reflexão. conhecer a história dos candidatos e assim por diante. É a oportunidade agora de conhecer. Grêmio é goleado pelo Atlético Mineiro em Belo Horizonte. É, e o Inter joga hoje contra o Remo. Só o que me fartava, perder pro Remo em casa. Daí sim, né? Daí fica na... Daí sim, afunda o time. Mas que barbaridade. Meu amigo, minha amiga. É. Vamos dar uma espiada, vamos. Quem são os candidatos do Rio Grande do Sul em 2026? O número cai 27% e perfil tem mudanças em relação a 2022. Muito bem. Calor de até 36 graus, chuva e frente fria. E no sábado deu aquele... É, foi no sábado? Foi? Uhum. Foi no sábado ou foi no... na sexta? Nem lembro mais, né? Que deu aquelas pedras e tal. Agora deu pedras em vários lugares. Agora em Pelotas... E já está na Zona Sul, chovendo e tal, né? 6 horas 31 minutos. Obrigado, amigos. Vamos escutar uma canção. Para o seu João, que teve de aniversário ontem, Caminheiro. O caminheiro não para. Enquanto Deus der força, alegria, a gente segue. 6h31. Bom dia.

Ferra Brás FM, são 6 horas e 35 minutos. É, e assim a gente vai tocando. Quero mandar um alô aí para todo o pessoal ligado com a gente. Obrigado. Meu amigo André Moreira, lá em Ijuí. Mas que tal? Osmar da Costa, bom dia. É, meus irmãos, né? Meu irmão lá em Novo Hamburgo. Uhum, lá no Merceria Costa. Obrigado. Pessoal se dirigindo aí para o trabalho. O pessoal vai deixar o filho na creche, educação infantil. É, desse jeito, né? 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Bom dia. Ferra Brás, bom dia. Grão é o melhor curta gaúcho do 54º Festival do Cinema de Gramado. Então tá aí, e lá em ZH. Benzedeiras que mantém vivo um saber ancestral são o tema do Super Repórter do próximo sábado, as benzedeiras. Então você pode acompanhar, tá lá em ZH. 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Inter e Remo jogam hoje às 20 horas no Beira Rio. Ferra Brás, bom dia. Inspirada em caso real, por você, começa com tragédia e mostra a força da amizade feminina. É a nova novela das 19 horas. Rosana Oliveira traz mais passado do que futuro nos discursos inaugurais de Lula e Flávio. Ferra Brás, bom dia. Vamos lá. O adesivaço, carreata e comícios, como foi o primeiro dia de campanha dos candidatos ao governo do estado do Rio Grande do Sul, está lá no ZH online. Em São Paulo, Lula dá início à campanha de reeleição da presidência. Ferra Brás, bom dia. E no Rio de Janeiro, Flávia lançou no Rio de Janeiro sua campanha, né? Flávio Bolsonaro e Lula em São Paulo. 6 horas e 38 minutos. Matando saudades, bom dia. José de Camargo e Luciano, Ferra Brás FM. Daqui a pouquinho, aquele café bem passado, bem fresquinho, no trem do Ismael, na Tiradentes.

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1: 6:41.
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0: 6:43.
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2: É, e assim a gente vai. Bom dia, Sapiranga, cidade das rosas, do voo livre. E assim nós vamos, e assim nós vamos. Em São... Búfalo, que era amigo de pecuarista, participa desse cortejo fúnebre no Rio Grande do Sul. Búfalo, que era amigo de pecuarista, ele era amigo do pecuarista, participa de cortejo fúnebre. O animal ficou conhecido pela relação de amizade com o tutor, levou o filho dele sobre o lombo durante a cerimônia de despedida. Despedida de Marcos Oberdan Botega, de 42 anos, em Nova Hart, no Vale dos Sinos, foi marcada por uma cena emocionante envolvendo o soberano búfalo, que ficou conhecido pela relação de amizade com o proprietário. Tu já pensou? É, te mete, né? Te mete. 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Homem que estava desaparecido, encontrado morto em Nova Hartz. Cães farejadores localizaram o corpo em uma área de difícil acesso na localidade de Morro Canudos. Ademar Gomes, que estava desaparecido desde sexta-feira, foi encontrado morto na manhã de domingo em uma cascata localizada na rua, no Morro de Canudos, em Nova Hartz. As buscas foram realizadas pelo canil especializado em busca e salvamento dos bombeiros voluntários de Nova Hartz. O trabalho começou sábado, foi encerrado às 19h30, retomado às 5h30 de domingo. Por volta das 7h30, um dos cães empregados na operação indicou a presença da vítima e conduziu a equipe até o corpo. A área foi isolada para o trabalho da Brigada Militar até a chegada da perícia. Após a liberação, 11 bombeiros voluntários retiraram o corpo da área considerada de difícil acesso. Circunstâncias da morte serão investigadas. Lamentável, né? Lamentável. 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Família de Ivoti divulga vaquinha para tratamento de criança de 3 anos com desordem genética rara. Está lá no jornal NH. Online. 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E assim nós vamos, né? E assim nós vamos. E assim nós vamos. Sapiranga, cidade das rosas, do voo livre. E assim nós vamos. Tocando, tocando, tocando. Agora nós vamos com a... Ah, tá na hora? 6:46. Pessoal, se preparando. Um dia mais... Hoje é segunda-feira, né? Quando é segunda-feira, a gente agradece a Deus sempre. A gente sempre agradecendo tudo que a gente sente, tudo que gostamos de fazer na vida, a gente começa na segunda. Trabalho, oportunidade, conversa com os amigos e assim nós vamos, né? E assim nós vamos, né? Após domingo de granizo, 73,3 raios, o tempo melhora no Rio Grande do Sul. Neste início de semana, 73.300 raios. O Rio Grande do Sul tem muito raio, né? É uma loucura! É uma loucura. Ferrabras FM, 6:47. Cantando para o nosso povo, quero mandar um aí para o Wilson Dor, a Rosane dos Santos, o Paulo Fão, os seus amigos aí na indústria AES. No bairro São Luís, próximo ao Ramarim, pessoal chegando no trabalho. O Belói, o Renato, todo o pessoal aí no Centenário, bom dia. Agora nós vamos com a canção. Mala de sonhos, para segunda-feira, bota a mala na garupa e vamos embora, né? 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

0: 6:50.
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2: 6:52.
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4: É, e vamos que vamos, meu amigo, minha amiga, seu Antônio Darcy, bom dia! É, e no próximo 27 de setembro, festa do padroeiro São Francisco. Amanhã, grande, amanhã tem brechó do Redentor. É, do brechó do Redentor, que é terças e sexta-feira, das 13 às 17 horas. Tudo errado, né? Da 1 da tarde às 5 da tarde. Brechó do Redentor, né? Bom dia. Aí fica na sala anexo ao Centro Evangélico, no centro de Sapiranga.

Associação de Jiu-Jitsu de Sapiranga tem aulas na sua sede, na Rua Gonzaguinha 46, para crianças e adolescentes, aí o segundo Rodrigo. E ao sábado, 16 horas, reunião no Salão São José Operário, na Vila Operária, para crianças a partir de 6 anos. Muito bem. Lá na Operária, toda sexta-feira, 19 horas, tem reunião do AA de Sapiranga. Muito bem. Muito bem. Ferrabras FM. Bom dia. O pessoal aí ligado com a gente. Tocando um alô para todo o pessoal, né? E o pessoal aí tocando. Aí o pessoal em casa, o pessoal no trabalho, e a gente vai tocando. Quero mandar um alô pra dona Eva, mandar um alô pro Mauro, daqui a pouco aquele café bem passado, bem fresquinho, Trilho de Ismael, na Tiradentes, no centro. É segunda-feira, começando mais uma jornada, uma semana abençoada para todos. Aí nós vamos tocando, né, do jeito que dá. Muito bem, vamos dar uma espiada nas manchetes do jornal 247 online. Ferrabras FM, pesquisa, Lula tem 41% contra 36% de Flávio Bolsonaro no primeiro turno e mantém vantagem no segundo, indica BTG Nexus. É tanta pesquisa, né? Ferrabras FM, Brasil pode ter superávit de quase 100 bilhões em 2026, puxado por exportações de petróleo. Celso Amorim recomenda acelerar o uso da lei de reciprocidade contra os Estados Unidos. Será? Ferrabras FM. Lula acerta ao não ir a debate na Band e deixa a extrema-direita brigar pela vaga no segundo turno. Ferrabras FM. Benedita da Silva dá exemplo de atuação nas redes e indica os números de todos os candidatos da Frente Democrática no Rio de Janeiro. 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Ferrabras FM, bom dia. Agora nós vamos lá. 6 horas e 56 minutos. Bom dia. Agora nós vamos. Vamos tocando. Agora, ó. Marabras também cai em recuperação judicial após crise familiar. Negócios, né? Isso não é bom, né? O pessoal briga e tal. Vamos que vamos. Disputa entre entregantes das famílias Fares e Nasser comprometeu garantias de créditos e agravou o problema financeiro da tradicional varejista, pressionada também pelos juros elevados e pela retração no consumo. 6 horas e 57 minutos. A Marabras, uma das mais tradicionais redes de imóveis do país, também recorreu à recuperação judicial em maio, em meio a uma crise financeira que teve como um dos seus principais componentes uma longa disputa familiar e societária. Os conflitos afetaram a estrutura patrimonial utilizada para garantir empréstimo e reduziram a capacidade da companhia de obter crédito. E entra em recuperação judicial. Uma das maiores empresas de imóveis. É, meu amigo, briga familiar no negócio. O pessoal não soube declarar, né? Não soube declarar o que é. O que é negócios e o que é briga. O que é família e o que é empresa. 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Quero mandar um alô para todo o pessoal. Obrigado. Hora de começar mais uma jornada. Fé em Deus, alegria. Aos empreendedores, trabalhadores, a semana abençoada para todos e todas. Bom dia, Sapiranga, que Deus abençoe a todos. Pombinha, traga mensagens de paz, de alegria, de superação. Bom dia.

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1: 7:01.
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1: 7:04.

tempo para hoje, chegando a 34 graus, tu já pensou? Vai ser um abafamento, né? Mas que barbaridade. É, e assim a gente vai. 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Ah, já tá rodando, daqui a pouquinho. 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Um abraço, bom dia. Quero mandar um alô aí para meus amigos da Steyr, meu amigo da Ótica Tacadão. 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Bom dia. Quero mandar um alô para todo o pessoal. Cantando para o nosso povo. Ah, Wilson Paim vai cantar uma canção. Pessoal da comunidade escolar. Bom dia. Aí seu Pereira, Dona Gladys, bom dia. A canção será Girassol. Mas o girassol significa principalmente felicidade, alegria, energia positiva e vitalidade. Por causa da sua cor amarelada, vibrante, do hábito de virar-se em direção ao sol. Ele também, o girassol, simboliza a lealdade, a busca pela luz e a resiliência diante das dificuldades. Muito bem. Felicidade e alegria. As pétalas amarelas lembram o calor e o brilho. A lealdade e devoção. A planta acompanha o movimento solar, representando fidelidade. Força e resiliência. Mostra a capacidade de crescer e procurar a luz mesmo em dias difíceis. Espiritualidade e fé. Em algumas crenças, reflete a alma que busca guiar-se pela luz divina. Girassol. Canta Wilson Paim. Um abraço e um bom dia, abençoada semana a todos e todos. 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

as cores da bandeira nacional. É isso mesmo, girassol. Quero mandar um alô aí para todo o pessoal. Bom dia. Eco. O Nelson no ateliê, o Romeu no ateliê de corte, bom dia. Aí nós temos tanta gente, né? Tanta gente ligada com a gente. A gente agradece a Deus, a audiência. Em todos os lugares a gente sempre diz assim: ah, vamos. A vida é para ser seguida, né? Um abraço. A dona Coutilde, bom dia. Dona Coutilde sempre ligada com a gente. A dona Janice, dona Zoara, bom dia. Quanta gente ligada com a gente. Obrigado. O Ivo Caetano, o Osmar, o Wilson, bom dia. Seu Valtair, bom dia. 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Quero mandar um alô para Lúcia dos Santos, obrigado, bom dia. Tanta gente ligada com a gente. O pessoal trabalhando, o pessoal se virando, né? É. Enquanto uns guerreiros, a gente quer paz. E assim nós vamos. Agora nós vamos cantar uma canção muito bonita, né? Muito bonita. A canção, ela traz de Telmo Freitas, de Pé no Estribo. É, Pé no Estribo. Se virando, mas que tal? Bom dia. Vamos que vamos, dele que te dele.

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1: Eita, Telmo Freitas, Telmo de Lima Freitas, de pé no estribo, uma linda canção gaúcha. Meu amigo, minha amiga, 7h18. É, e a gente vai tocando. 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Bom dia. Agora nós vamos cantar uma canção muito bonita. E eu gosto de rodar aqui dos artistas que são nossos da cidade. Ele é compositor. O Roberto Ornes, o Robertinho, ele diz assim: nas minhas saudades, um CD com sua... Claro que quem canta é outros cantores, mas ele fez como composição para os amigos de Sapiranga. Nas minhas saudades, né, seu Gilberto Antonini, a dona Dorilda, bom dia. Quero mandar um alô para todo o pessoal. E assim nós vamos. Agora nós vamos escutar então uma canção muito bacana. É, muito bacana. Vamos lá. Quero mandar um alô aí para todo o pessoal, cantando pro nosso povo. Vamos embora!
2: 7h19.

0: 7:23.
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0: 7:25.
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5: Ferrabrás FM, bom dia! E assim a gente vai. Quero mandar um alô para todo o pessoal, onde estiver, né? São 7:25. 7:25. Obrigado, obrigado, obrigado. Hoje, dia 17, é dia da construção social. Dia do pão de queijo. Ah, pão de queijo é bom, né? Pão de queijo é bom, bom, bom por demais. Dia de São Jacinto e dia do patrimônio histórico. Coisa bonita de se ver, né? Ontem era dia do filósofo. Daí perguntaram para mim, ô Machado, tu gosta de filosofar às vezes, né? Mas que barbaridade. Mas dia da construção social. O que será que é dia da construção social? Dia da construção social, por que que tem? Todo dia a gente está em construção, a gente nunca está finito, né? O homem está sempre em construção. A sociedade está sempre em construção. O dia da construção social é um evento anual criado em 2007 pela Câmara Brasileira da Indústria da Construção, em parceria com o SESI. A edição de 2026 ocorre nos dias 22 e 23 de agosto, oferecendo serviços gratuitos de saúde, educação, lazer e cidadania e bem-estar para trabalhadores da construção civil e seus familiares. Muito bem. Muito bem. É o Dia Nacional da Construção Social. Hoje é Dia da Construção Social. O evento foi criado em 2007 para valorizar e cuidar do trabalhador do setor, profissionais da indústria da construção e suas famílias. Isso é interessante, né? Saúde, exames rápidos, aferição de pressão, orientação médica nesse dia, né? Missão, documentos, apoio legal e muito mais. Porque grande parte da construção, que trabalha na construção civil, ou seja, para esse dia, a grande maioria do povo não tinha, era um semi-analfabeto, saiu da roça, aí iam para a cidade grande, pensava em ganhar mais dinheiro, viver melhor, e aí sobrava a construção civil. Pedreiro, servente, carpinteiro. Quem nunca havia sonhado em trabalhar na construção, acabava trabalhando, né? É desse jeito. 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Obrigado pela parceria. Bom dia. Nós vamos escutar uma canção de... Hoje é segunda-feira. Quero mandar um alô para Lourdes do Centenário. Mandar um alô aí para a dona Elza. Mandar um alô para a dona Eva. Para todas as mães. É, muita gente. Ô, Machado, manda uma música para as mães. Tá bom? Mãe Amorosa, Bela e Caim.
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0: Serra Brás FM, bom dia, meu amigo, minha amiga. Obrigado pela parceria. Mandar um alô aí para todos os amigos, bom dia. Quero mandar um alô para Rosane de la Justina, obrigado pela companhia. Obrigado, Rosane. Tudo certo, tudo certo. Vamos que vamos. Dele que ter dele, né? E agora nós vamos, tocando a vida por diante. Quero mandar um alô aí para todo o pessoal. Olha só. Aí o Pedrinho, o pessoal trabalhando, o pessoal aí na construção, pedreiro, servente, carpinteiro, instaladores, ferreiros, armadores, pintores. 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Coisa bonita de se ver. Também eu quero mandar um alô aí, ó. 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Também nós temos, nós temos aí também meu amigo Mauri, ligado com a gente, obrigado, bom dia. O Marcos Steyer, obrigado. 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Bom dia. 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Meu amigo, minha amiga, cantando pro nosso povo. 7 horas e 35 minutos. Vai cantar para nós, depois de Manhã Amorosa, uma linda canção com a Bela e Caim. Nós vamos ter aí Saco de Ouro. Ah, Saco de Ouro? Tu tem que trabalhar, né? Se não trabalha, não tem, né? Como é que tu vai fazer? E não precisa ter um saco de ouro também, né? Precisa só ter o salário de cada dia, o pão nosso de cada dia, com seriedade, com honestidade, trabalho e profissionalismo, já está de bom tamanho, né? De bom tamanho. Então, tá muito bom. Agora a gente agradece a Deus e todos os nossos ouvintes e vamos com duas canções. É? Vamos ter duas canções? Vamos. Então a gente, vamos lá. Vai cantar Saco de Ouro, Chico Rei Paraná. E João Mulato Douradinho depois, Meu Baú de Saudade. Ah, saudade, que tal? Saudade do trabalho? É, lembranças do trabalho da roça. Saudade dos amigos, dos familiares, meus irmãos e toda a comunidade. Vamos cantar, vamos cantar.
1: Sete horas e

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1: 7:42.
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0: 7:46.
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Goiás FM, bom dia! O Dalvo Oliveira, bom dia, belo programa. Eu morava em Sapiranga, agora moro em Joinville. O Dalvo, um abraço. É, o Dalvo, o Argel, o pessoal lá ligados com a gente, obrigado. O Hermes Kowalski aqui no bairro Centenário, a sua família, bom dia. Povo querido, maravilhoso. Aí eu quero mandar um alô para a dona Nelci, obrigado pela companhia. A dona Nelci Senger, é. Aí nós temos tanta gente ligada com a gente, né? Tanta gente ligada com a gente. Agora nós vamos escutar uma canção, 7 horas e 47 minutos, uma canção bem gaúcha. E essa canção gaúcha eu quero mandar para todos meus amigos que estão de aniversário. É? Uhum. Tem gente de aniversário? Tem gente de aniversário. Tem gente de aniversário. Aí todo aniversariante, a família fica feliz. Eu sempre digo o seguinte, quando alguém está de aniversário, toda a família fica feliz. Porque a família, ela é... Fica ali, faz um bolo, canta parabéns, brinca, se diverte, né? Se diverte e tal. Olha só. O Paulo, o Flávio Pazato do Amaral, morador no 7 de setembro, bom dia, sempre a Ellen Dapp, sempre ligados com a gente, obrigado. O Valtair Azeredo, bom dia. A Darcila Bender, bom dia. Marlene de Oliveira, bom dia. Camila Cardoso. O Maicon Alves, o Maicon e a Luciana. O Maicon Alves, ele é instrutor de dança gaúcha, dança uma barbaridade. Ferra Brás FM. E assim vai, né? E assim vai. Ferra Brás, bom dia. Quero mandar um alô para todo o pessoal aí ligados com a gente. Agora nós vamos escutar uma canção, então, para todos os aniversariantes. Que Deus enche de paz, de alegria. Que tudo dê certo, né? Que tudo dê certo. Obrigado, obrigado, obrigado. Onde quer que esteja, né? Sapiranga, Cidade das Rosas, do Voo Livre. Nossa terra, nossa gente, povo trabalhador. Obrigado, obrigado. Matéria do jornal... Matérias do jornal traz aí, né? Trazem aí. Trazem notícias, informações em todos os lugares, né? Ferra Brás, bom dia. Agora nós vamos cantar. Vamos cantar uma canção bem bonita para todos nossos amigos. 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Obrigado, amigos. 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Bom dia. 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Bom dia, amigos. Obrigado, obrigado. Agora nós vamos cantando pro nosso povo. Uma linda canção. É? Vamos cantar? Vamos cantar. Os canarinhos cantam, trazendo vida, alegria. Tropeando lembranças. Ah, que lembranças boas. Porca véia, ferra brava.

0: 7:55.
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0: 7:57.
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abraço aí pra Vani, pra Sene, bom dia, o Laurinho, todo o pessoal aí no São Jacó. Obrigado, bom dia. É o meu amigo Carlos André lá em Nova Hartz, tá certo, mas que tal, bom dia. E assim a gente vai, né, tocando. Meu amigo Moraizinho lá em Igrejinha, obrigado. O Leonel Sumiranda, sábado tem baile da Verinha no próximo sábado, tu já pensou? Baile da Verinha com Companhia Ideal no Bailão da Verinha. Vai ser divulgado aqui durante a semana. Obrigado. E assim a gente vai, né? Agora nós vamos tocando a vida, né? Tocando. Ferrabrás FM. Gente, se nós fizermos uma pesquisa no Tribunal Superior, no Tribunal Superior do Eleitoral, nós vamos ver a declaração de bens que as pessoas fizeram. E tá louco, né? Aumentaram 200%, 300%, 100% declaração em relação a 2022. O que que deu que esse povo enricou? E nós aí, né? Mas que barbaridade. Dentro de instantes aí a gente estará encerrando o programa, né? Enquanto isso a gente vai tocando uma música. Livro da Vida, Milionário José Rico. Bom dia.

Mandar um alô aí no Centenário, Dona Maria, o Paulinho e toda a sua família. Bom dia! Que maravilha, que maravilha! É a Ferrabras FM. Programa de todos os dias aqui. Ah, de todos os dias, é verdade, né? Todos, de segunda a sexta, na Ferrabras FM. E eu fico bem faceiro, parceria, que dá certo com os amigos, com os ouvintes. Bom dia! É, o pessoal em casa, o pessoal no trabalho. 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Um abraço, guri. Boa semana. 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Um abraço. 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Precisou de ajuda? Ligue 51 996 12 80 40. Ferrabras FM, bom dia, meu amigo, minha amiga. 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
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Bom dia. 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Bom dia. Quero mandar um alô para todo o pessoal que tá ligado com a gente. Pois é, né, meu amigo? 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
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Meus amigos, amigas, nós vamos ficando por aqui. Agradecendo a Deus, a audiência, desejando muita paz, muita energia positiva, uma semana abençoada e muitas realizações, porque o sol iluminasse para todos, todos os dias. Às vezes você olha para cima e não tem o sol, mas daí, gente, não é que o sol não nasceu, é que o tempo está nublado. Ferrabras FM. Obrigado por tudo. Obrigado, amigos, amigas da Ferrabras FM. O Célio Freire, o Oscar de Paulo, o Laírton, o Hélio, o Hélio Amaral, o Jolar Amaral, o Laírton, todo o pessoal lá no litoral. Obrigado, obrigado. Nós vamos ficando por aqui. Agradecendo a Deus, a audiência. O Sadi, Ledi Saul, bom dia. Todo o pessoal ligado. O André Moreira, lá em Juí. Que maravilha. Carlos Roberto. Os aniversariantes. Paulo, o Flávio Pesolato, Pazato do Amaral. O Valtair Azevedo. Darcila Benden. Marlene de Oliveira. Camila Cardoso. Maicon Alves. Obrigado por tudo. Voltamos amanhã, se Deus quiser. Na voz agora do homem de Nazaré, de Antônio Carlos. Que o homem de Nazaré nos proteja, nos abençoe todos os dias. Fui! Oito horas e 14.

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1: 8:18.
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1: 8:22.
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1: 8 horas e 34 minutos.
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1: 8 horas e 36 minutos.

momento, mas eu quero mostrar pra vocês o swing das cordas do Alma Serrana.

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1: 8 horas e 45 minutos.
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1: 8 horas e 48 minutos.

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6: 9 horas e 2 minutos.

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1: 9:12.
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1: 9:16.
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1: 9:25.
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1: 9:29.

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1: 9:43.
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1: 9:46.

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1: 9:55.
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5: 9 horas e 57 minutos.

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2: 10 horas e 12 minutos.
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3: 10 horas e 14 minutos.
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0: 10:20.
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2: Adriano Azevedo.

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1: 10:26.
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1: 10:29.

0: Chonou?
1: Como é que não chona?
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3: 10:41.
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3: 10:42.

0: 10:48.
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0: seu danado.
1: Dez horas e 51 minutos.
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1: 10 horas e 54 minutos.
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5: 10 horas e 58 minutos.
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0: Você vai precisar, viu? Muito obrigado, cara. Que honra.
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2: 11 horas e 9 minutos.
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2: 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Onze horas e 11 minutos.

0: 11:18.
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0: Obrigado!
1: 11 horas e 21 minutos.
0: Romarinho!
2: Vamos lembrar o que fez a gente chegar aqui, né?

0: coisa ali.
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2: 11 horas e 25 minutos.
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2: 11 horas e 27 minutos.

0: Obrigado, gente!
1: 11 horas e 33 minutos.
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0: Faz barulho, Rayane e Rafaela Brasil!
1: Ele te ama, viu?
2: Você tá doido?
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4: 11 horas e 39 minutos.
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4: 11 horas e 40 minutos.

0: 11:54.
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1: Onze horas e 56 minutos.

0: Felipe Rodrigues, aí
1: cê
0: sim.
1: Você tá louco, Zinho? Obrigado, mano.
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3: 12 horas e 5 minutos.
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3: 12 horas e 7 minutos.
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0: Pegou? É, pegou firme.
1: Doze horas e 14 minutos.
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3: Olha aí, gente, tá chegando o Gaúcho 100%. Quero ver todo mundo cantando com a gente. Bem alto.
4: O senhor sabe que eu sou gaúcho. 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
5: Quero ouvir.
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1: 12:21.
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1: 12:23.
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0: 12:30.
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1: 12 horas e 38 minutos.
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1: 12 horas e 39 minutos.
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0: 12:46.
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0: 12:54.
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1: 13:02.
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1: 13:03.

0: 13h11.
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1: 13 horas e 17 minutos.
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1: 13 horas e 20 minutos.

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1: 13:37.
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4: A gente tá querendo festa.
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0: Matheus e Cauã.
1: Coisa boa.
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0: 13 horas 49 minutos com 45 segundos. Boa tarde, minha gente. Estamos por aqui nesta segunda-feira. Hoje é segunda-feira, isso aí, 17 do mês corrente, que é o mês de agosto. Estamos por aqui para levar até você a programação da sua rádio Ferrabras FM. E já agradecendo a você por estar na audiência da programação Sintonia Livre e também os apoiadores que aqui acreditam na programação da rádio para fazer os seus apoios e divulgar o que tem de melhor para os seus clientes. Como passou o fim de semana ou como passaste o final da semana? Tudo bem? Tudo com saúde? Então estamos por aqui. Sapiranga, terra boa de viver. Um povo trabalhador, hospitaleiro. Eu sou o Jota Lopes e nós temos a programação que vai até às 5 horas da tarde. A música sertaneja, a música de bandinha, a música gaúcha vai tocar aqui na sua programação. O melhor som da cidade, Rádio Ferrabras, sintonia livre para você curtir à vontade.
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0: Olha, gente, agora são 13:05. Faltam 10 para as 2. Nessa tarde quente em Quantia, Rádio Ferrabras.
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5: 14 horas e 1 minuto.
0: É isso aí, minha gente, vamos falando já em esporte, vamos nos adiantando aí para trazer a notícia. Olha, o Grêmio, inclusive, você já ouviu, leu no jornal, que queria bater o Atlético lá no campo dele, né, no estádio, sua arena bonita, gramado sintético, porém, perdeu por 3-0 e se livrou de levar mais uns 2 gols. O goleiro Everton comentou que se os jogadores não der em cima, não se esforçar, não vai adiantar mesmo. Na primeira tentativa de cabeça, já o cara ficou atrás da zaga ali, deixaram eles, só não deu o gol, mas de repente, num escanteio, um golaço de cabeça do Atlético. E por aí foi. No segundo tempo, o Grêmio tentou melhorar, foi melhorando, mas depois já levou mais um. E por aí vai. Então o Grêmio perde. E agora o que eu tô achando engraçado, essa dupla Grenal aí, que vai ter um jogo depois, né? Pelo sorteio da Copa do Brasil vai ter um Grenal. Aí, quando um não tá na zona, o outro dá um jeito de ganhar, né? Pra mandar o outro pra zona de rebaixamento. Quando não tá um, tá o outro. Muito engraçado isso aí. O Grêmio, do meio do campo para trás, não consegue escorar uma equipe. Os zagueiros estão falhando muito, não estão marcando em cima. Deu para ver. Goleiro bom tem, porém, quando do meio do campo para trás não ajuda, aí pouco ajuda. Então, o resultado foi 3-0 lá no campo do Atlético Mineiro. O Internacional precisa ganhar, porque se o Inter ganha, ele passa do Grêmio, né? Já vai mandando o Grêmio para baixo, né? Através de um bom resultado aí. Seguindo aí o Campeonato Brasileiro, já a Copa Americana também, e por aí vai, a Libertadores também. São jogos que você tem durante a semana, amanhã, terça-feira, às 9h15, 21h15 da noite, tem o jogo do São Paulo também, precisa ganhar aqui para se classificar, né? Para passar. Certinho, meus amigos? Por aqui vai, Sintonia Livre. Um abraço a todos que estão ligados na programação. Vamos seguindo, trazendo música.

0: Música.
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2: Guilherme Benuto, Ana Castela
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3: Agora são 2h17. Com 17 segundos aqui na Rádio Ferrabras, FM de Sapiranga, aqui da Cidade das Rosas, a cidade do voo livre. Fica ligado porque a onda é essa, Rádio Ferrabras FM, na sua tarde, segunda-feira. Começa bem a semana quem começa ouvindo a sua Rádio Ferrabras. Hoje não estou muito bem para falar. Hoje é pouca conversa, minha gente. Mas o importante é você do outro lado ouvindo a programação no melhor som da cidade.
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0: você vem por aí.
1: Tamo junto.
0: Aí, ó.
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0: Obrigado.
1: Que honra. Obrigado mesmo, de coração. Obrigado por terem vindo.
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0: de costas pro embaixador.
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8: Olha, gente, agora são 2 horas 29 minutos aqui na Ferrabras FM. 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

0: Quem gostou faz barulho! Obrigada, gente!
1: É isso, Luísa Martins!
0: Mais ou menos assim, ó.
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0: Aê!
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2: Guilherme Santiago.
3: Marília. Ai, Loirão. Vamos judiar desse povo.
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0: linda. Você é demais.
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7: Olha, gente, agora são 2h44, mais 40 segundos aqui na Rádio Ferrabras FM. Meus amigos e minhas amigas, dona de casa, um abraço a todos vocês, as empregadas domésticas que estão no seu trabalho ainda, curtindo a programação. O pessoal aí da cidade do interior, de outros lugares também, por aí esparramado, mas curtindo a nossa programação. Como diz o Carlos ali do Campo Bom, a melhor programação aqui do Vale. Isto. O tempo é bom, o tempo é quente em quantia. Vamos aproveitar o calorzinho aí, porque não sabemos o que pode acontecer durante a noite ou pela madrugada, né? Vamos que vamos? Vamos trazer mais música, porque a música não para, a música boa ninguém enjoa, e tudo isso e mais um pouco. Nós estamos levando aqui pela sua rádio Ferrabras FM de Sapiranga. Aquele abraço!

0: Gastolfa Maruna! Muito obrigado!
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0: gente! Felipe Araújo!
1: Dailara!
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0: música linda, viu?
1: Lindo!
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0: Lauana Prado!
1: É, Tairone!
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0: Faz barulho, Fernandópolis!
1: Você tá doido, rapaz!
2: Basta demais!
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2: Yasmin Santos.
3: E o Guilherme. De novo isso aqui. Você deitada na minha cama, tá falando que me ama e que...

0: Obrigado,
1: um beijo, obrigado.
0: Ê, Goiânia!
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0: Eu quero que vocês façam muito barulho pros meus amigos, Hugo e Guilherme!

0: La la la.
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5: Jefferson Moraes, Cleiton Romário,
6: quem não chora faz bico, meu irmão,
5: no churrasco.

0: Vem ter Romário!
1: Jefferson Moraes!
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5: Kleber, Matheus, Cauã, ao vivo.

0: Valeu, Matheus.
1: Daqui pra frente é só pra frente.
2: Amém.
3: Gustavo Moura e Rafael, mais uma vez, falando de amor.
4: Cê tá de conversa.

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2: Bora!

0: vale não, vale não, viu?
1: Valeu, Doninha!
2: Obrigado, gente.
0: E aí, Arnaldo?
1: Obrigado.
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5: Marília, a gente precisa conversar.
6: Pode mandar.
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0: Amava nada?
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1: Diego Ventura do João Bosco e Vinícius. Tá lindo demais. Joga a mãozinha em cima assim, vamos jogar a mãozinha em cima assim, ó.
2: Tá lindo!
1: Pode continuar, vai.

0: Afonso, que vem isso? Que é tarudo, faz barulho, que verão passa.
1: Obrigado, seus lindos.
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0: Muito prazer, isso é Diego Vitor Hugo e Emerson Jean.
1: No 12.
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1: Esta música eu quero oferecer aos meus milhares de fãs e admiradores, que assim como eu, também são filhos de mães.

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0: Alô, amigos! Alô, amigas! Alô, ouvintes da Rádio Ferrabras FM, muito boa tarde! Estamos iniciando o programa Entardecer na Cidade. Eu sou o Anilton Pereira, estou chegando para ficar com vocês até às 7 da noite, onde vou trazer o melhor da música que fala da terra, da natureza e do coração. Vou trazer para vocês o melhor da música sertaneja.
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0: Mas para não ficar sozinho, eu quero te convidar para participar do programa. Você participa pelo telefone 51997546409. 997546409 é o número do telefone que está liberado. Estou aguardando a sua ligação ou a sua mensagem, porque é fone WhatsApp. Você pode mandar a sua mensagem de texto.
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0: Você também pode participar do programa através do Facebook. Facebook Anilton Pereira. Anilton Pereira, ou se preferir, Rádio Ferrabras. Rádio Ferrabras. Você entra, comenta, compartilha para nós chegar mais longe.
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0: temperatura. Inacreditável, inacreditável mesmo. 26 graus, 26 graus é a temperatura aqui nos estúdios da Rádio Ferrabras FM, na rua Adolfo Kaufmann, número 310, no loteamento Mundo Novo. Isso mesmo, 26 graus nesse dia quente, abafado, né? Nós que já estávamos acostumados com o inverno, né? Agora vem esse verão aí, mas vamos lá, vamos lá. Isso é coisa do nosso tempo.
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0: 5 horas 8 minutos. Vou trazer para vocês o pagode em Brasília.

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3: 17:17.
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0: 6:20. E se alguém de você quer uma dor no corpo, uma dor de cabeça, um desânimo e uma boa gripe, fala comigo, porque o bicho tá pegando aqui, mas tudo bem. Depois nós vai pra casa, toma um chazão, toma um comprimido e aí depois a gente vê o resultado, né? Não tem jeito, essa troca de temperatura, isso mesmo, afeta o corpo da gente, né? Imagina as pessoas com idade mais avançada ou as crianças, né? São as que sofrem mais, né? Os chegando para a idade um pouquinho maior também sofrem, que é no meu caso, né? Então, tô num gripão danado, mas tudo certo. Vamos vendo como é que as coisas vão se ajeitando.
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0: Meu amigo Rato, né? O Rato Virganovski, ele ligou e pediu. E eu vou trazer pra vocês Chico Rei Paraná, Cordão de Ouro.

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1: 17 horas e 31 minutos.

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1: E olha os recados aqui. A Alessi tá dizendo, boa tarde, meu amor. Cuidado, melhoras, abraço. Muito obrigado, Alessi. Também a Terezinha, né? Ô, Terezinha, boa tarde, meu genro. Abraço, bom trabalho, muito obrigado, Tetê. A Terezinha que é lá da Roselândia. Também quem tá dando boa tarde é o Ivo Caetano, sempre sintonizado, sempre ligado na Ferrabras FM.

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0: 10 minutos faltando para as 6 horas.
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0: O seu João lá de Pato Branco diz que lá também tá um calorão danado, né? Bah, o seu João me deu uma receita aqui e eu tô pensando, né, tia? Até quero consultar os ouvintes aí para ver se eles concordam. Ele disse que para mim melhorar da gripe é para chegar em casa, pegar um copo bem grande, né? Espremer um limão ou dois dentro, ou pode picar o limão miudinho, tá? Botar um açúcar, um pouco de mel, diz ele que o melhor é mel. Esmagar bem, botar umas 3-4 pedras de gelo, chegar uma cachaça boa, mexer bem e tomar. Diz ele que é bom pra gripe, barbaridade. Pois eu tô pensando, eu não sei, será que isso é bom mesmo, cara? Eu tô em dúvida, cara. Se eu soubesse que era bom, eu ia fazer. Apesar de eu que... Isso aí tudo eu já tomei no passado, já faz 13 para 14 anos que eu não tomo, não consumo mais bebida alcoólica. Mas se o pessoal me confirmasse que era bom, eu acho que eu ia fazer, né? Ia tomar. Mas diz que tem que ser um copo que vá mais ou menos um meio litro para mais, né? Para fazer efeito. Se quiser que se for pouquinho, não faz efeito. Eu tô pensando, se tiver mais gente que me diz que isso aí é bom, eu vou fazer, né? Porque ninguém merece essa gripe.
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4: 18 horas e 5 minutos.
5: Chegamos ao final de mais um dia e nesse momento queremos agradecer a Deus por tudo que Ele tem feito por nós. Meu Deus, Pai Todo-Poderoso,

Muito obrigado pelo dia que me deste, por ter me acompanhado nesse dia e guiado meus passos. Obrigado porque hoje pude sentir o seu abraço e a sua paz, mesmo em meio aos desafios que encontrei nesse dia. Obrigado porque nunca me abandonas. Tu és meu auxílio fiel, meu socorro presente e meu pai amoroso que cuida de mim. Obrigado pela natureza maravilhosa que nos destes e por nos cercar com sustento, beleza e abrigo. O Senhor é o Deus bom e bondoso que cuida de cada detalhe. Por isso hoje te agradeço por cada uma dessas bênçãos. Obrigado por minha família, pelos meus amigos, pelos meus colegas de trabalho, pelos meus vizinhos e obrigado pelos meus ouvintes. Deus soberano, a tua bondade e fidelidade têm me acompanhado de perto. Por isso o meu coração se enche de gratidão, Senhor. Ajuda-me a ter um coração grato em todos os momentos, porque eu quero viver focado na tua bondade, agradecendo por tudo que o Senhor faz, fez e fará por mim e todos nós. Obrigado, Senhor, continue comigo. É o que eu lhe peço em nome de Jesus. Amém. Ave Maria, cheia de graça, o Senhor é convosco. Bendita sois vós entre as mulheres, e bendito é o fruto do vosso ventre, Jesus. Santa Maria, Mãe de Deus, rogai por nós, pecadores, agora e na hora de nossa morte. Amém.

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2: 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O presidente Lula celebra a descoberta de petróleo no Amapá e diz que passaporte para o futuro. O presidente afirma que a descoberta de petróleo no Amapá pode financiar a educação, tecnologia e soberania sem abandonar a transição energética. Esperando para te mostrar. O presidente Lula classificou nesta segunda-feira a descoberta de petróleo no Poço Morpo de Margente Equatorial, no litoral do Amapá, como um passaporte para o futuro. Em visita ao navio sonda da Petrobras, responsável pela perfuração, Lula afirmou que a riqueza poderá financiar investimento em educação, tecnologia, desenvolvimento social e soberania nacional. A descoberta foi confirmada pela presidenta da Petrobras, Magda Chambriard, durante entrevista coletiva em Oiapoque, com a presença do Lula e de outras autoridades do governo. O poço ainda passa por avaliações destinadas a determinar a quantidade do petróleo e o potencial de reserva. Isso aqui pode chamar passaporte para o futuro desse país, declarou Lula, ao mostrar uma amostra do petróleo. O presidente comparou a emoção provocada pela descoberta a que sentiu em 2007, quando recebeu a notícia sobre o pré-sal. Vocês não sabem o significado disso aqui para mim, pessoalmente, afirmou o presidente. Lula defendeu o investimento da Petrobras em novas áreas de exploração e argumentou que uma empresa petrolífera precisa pesquisar para garantir sua continuidade. Não é possível imaginar que uma empresa de petróleo consiga sobreviver se não pesquisar. Pesquisar significa fazer investimento, um investimento sobre o qual você não tem certeza se dará resultado. O presidente também sustentou que a exploração da margem equatorial não representa o abandono da transição energética. Quando eu falo em passaporte para o futuro desse país, não estou negando a minha luta para que um dia a gente não precise utilizar combustível fóssil, declarou. Segundo Lula, o Brasil continuará investindo em biocombustível e fontes renováveis. Ao abordar os questionamentos ambientais, Lula destacou a distância entre a perfuração e a foz do rio Amazonas. O presidente disse ter percorrido cerca de 175 quilômetros de helicóptero sobre o mar para chegar ao navio sonda. Ele também citou o BOP, equipamento de segurança usado para fechar o poço em caso de vazamento. Nós vamos continuar cuidando do meio ambiente. O Brasil tem que saber que 87% desse estado é reserva. E que praticamente 90% do território está na floresta amazônica. Lula afirmou que a perfuração ocorre sob aproximadamente 3 mil metros de lâmina d'água e avança por milhares de metros de rocha. Embora tenha classificado resultados iniciais como promissores, reconheceu que ainda não é possível determinar a dimensão final da descoberta. O presidente destacou, contudo, a aparente leveza do petróleo encontrado. O dado concreto é que temos a chance de ter um petróleo muito chique e que de muita qualidade para abençoar o futuro dos filhos de vocês e o futuro desse país, disse o presidente Lula.
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2: Meu abraço pro Ivo Caetano, ligado conosco, tá dando boa tarde, bom começo de noite, está dizendo a Jaque Chaves, muito obrigado pela companhia.
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2: Você sabe aquela receita que o seu João lá do Mercado Oliveira passou pra mim? Diz o Neri do Bairro Oeste que já fez. Copão com meio litro, que caiba mais ou menos, um pouquinho a mais, de cachaça. Botar uns dois limão dentro, socar bem com açúcar, mel, umas três, quatro pedra de gelo, mexer bem e tomar, diz ele que já fez esse teste, foi muito bom para gripe. O rato, ele disse que é muito bom, mas ele indica umas duas doses dessa aí. Diz que o melhor mesmo é três doses, essas dosinhas de meio litro de pinga, né? E ele cita mais, de preferência Velho Barreiro, que diz que umas três doses dessa diz que melhora da gripe. Tô pensando, até chegar em casa eu vou ver o que vou fazer.
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2: Vamos com música, vou trazer pra vocês Salim e Zé Vitor.

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0: 6:36, 6:36.
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0: Tava olhando antes uma reportagem do portal Trifronteira, lá de Barracão, lá da minha cidade. Um dia desse eu tava olhando, que diz que estava aumentando em muito a criminalidade na fronteira devido à chegada de muitos argentinos vindo para a fronteira e entrando para cá, por falta de emprego na Argentina, devido

a política do governo Milei. A coisa estava ficando tão complicada que hoje iniciou uma operação integrada entre as polícias de Barracão, Paraná, de Dionísio Cerqueira, Santa Catarina, de Bernardo de Irigoyen, a Polícia Argentina e a Polícia Federal Brasileira, para conter esta migração. E também com a Polícia do Paraguai. Paraguai também está fazendo ação, porque devido às políticas desastrosas do governo Milei na Argentina, criando uma tensão no país e muitas pessoas saindo do país porque não tem mais como continuar na Argentina. Então, diziam que o Brasil poderia virar uma Venezuela. E o que a gente está vendo é que a Argentina está virando uma Venezuela. A turma aí que estava dando a receita para gripe, minha mãe me ligou e disse: mano, não vai atrás de conversa desses loucos. Não. Vem aqui em casa que eu vou fazer um chá pra você. Você vai tomar um chá e aí amanhã você vai ficar melhor. Se você for atrás desses caras, tu vai andar bêbado por aí. Então eu acho que eu não vou fazer o chazinho aquele pra gripe. 6 horas 38 minutos, vou trazer pra vocês. Se eu fizer o chá, o que vai acontecer vai ser isso. Vou virar no Pingu.

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0: passageiro traz alívio pela região e deve encarar temporais e baixas temperaturas nos próximos dias. É bem verdade que foi por pouco, mas o calor dessa segunda-feira arrancou sorrisos e principalmente conforto dos gaúchos. Na semana que marca o início da segunda quinzena de agosto, as máximas acima de 30 graus pela região criaram um cenário propício para esquecer a chuva. Entre as cidades da região de Novo Hamburgo, mais especificamente os arredores da Praça do Imigrante, que se viu livre de guarda-chuvas e casaco, a população avistada não economizou nos sorvetes e roupas confortáveis para se esquentar, para se adequar às condições temporárias que afetam o estado. No entanto, a situação não deve persistir. Na terça-feira, amanhã, já deve ter novas tempestades, aguardadas inclusive para a noite desta segunda-feira, em algumas partes do estado. Na quarta-feira, a região metropolitana deve receber instabilidade, contando até com granizo e fortes rajadas de vento. E de sexta-feira em diante, o Rio Grande do Sul é acometido por uma frente fria que deve trazer mínimas até negativas em algumas partes do estado, contrastando fortemente com a segunda-feira do dia de hoje, né? Apesar do período de tempestades, não são esperados grandes transtornos para a região dos vales, conforme comunicado emitido pelo governo do estado nesse dia 17. O risco de cheias é aguardado apenas para o sul, extremo sul do Rio Grande do Sul, de modo a preocupação deve ser alta e a depender do volume recebido em cada cidade. Então, vem aí chuvas e possibilidade de temporais aí para os próximos dias. Então, é isso, né? Infelizmente, a gente agride a natureza e a natureza se defende. Enquanto nós fizemos desmatamentos, nós não cuidamos do nosso planeta. Bueno, quando nós aterramos o banhado serve de uma esponja que segura a água para depois soltá-la conforme as necessidades. Quando a gente tapa o banhado, bueno, essa água vai escorrer. Então, o seguinte, nós fizemos, nós pagamos. Tudo que se faz, aqui se paga, né?
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0: 7 minutos faltando para as 19 horas. E nós vamos chegando ao final de mais um programa Entardecer na Cidade. Agradecemos a todos que nos acompanharam através do rádio, através das nossas plataformas do Facebook, da nossa plataforma aí do www.radioferrabras.com.br. Muito obrigado a todos. Todos aqueles que participaram, aqueles que só nos acompanharam, nosso muito obrigado. Vou para casa cuidar da gripe, né? Vamos tentar cuidar dela para se prevenir para os próximos dias. Deixo um abraço para cada um, para cada uma. Um beijo no coração de todos vocês. Eu estou indo embora. Tchau, fui. Vem aí a voz do Brasil.

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3: Em Brasília, 19 horas. Está no ar a Voz do Brasil. As notícias do governo federal que movimentaram o país no dia de hoje.
4: Olá, boa noite.
3: Boa noite para você que nos

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1: Se diagnosticada a tempo, a malária tem cura e o tratamento é eficaz.
2: E ainda, arte nas escolas.
0: Homologadas as diretrizes para o ensino na disciplina de educação básica.
2: Estudo deve ser organizado em 4 componentes: artes visuais, dança, música e teatro. Thaís Antônio.
3: De acordo com as novas diretrizes, o ensino de arte nas escolas deve aproximar os estudantes das diferentes formas de fazer e vivenciar a disciplina. E hoje, na apresentação da Voz do Brasil, eu, Mariana Jungmann e Luciano Seixas.
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0: Costa do Amapá, que foi descoberta uma nova riqueza do Brasil.
2: A Petrobras anunciou a existência de petróleo num poço que está sendo perfurado pela empresa.
0: Assim que concluída a perfuração, será feito o levantamento da quantidade de petróleo na região.
2: Hoje, autoridades visitaram um navio sonda da empresa, embarcação adaptada para a perfuração de poços em águas profundas e ultraprofundas.
4: Com a descoberta da Petrobras da presença de petróleo em poço perfurado na margem equatorial, uma comitiva do governo federal visitou nesta segunda-feira o navio sonda da empresa. A embarcação está localizada em região de águas profundas no litoral do Amapá. De acordo com a presidente da Petrobras, Magda Chambriard, o poço começou a ser perfurado em outubro do ano passado e em mais alguns dias deve ter o trabalho de avaliação concluído.
5: Nós descobrimos óleo, né, no Poço Morfo, mas que até agora confirmou todas as nossas expectativas de um potencial relevante de petróleo na margem equatorial, mais especificamente no litoral do estado do Amapá. Esse poço vai acabar nos próximos, talvez, 15, 20 dias, né? Vamos ver quando é que ele acaba. Logo a seguir, nós temos que delimitar essa descoberta, ou seja, a gente tem que saber quanto é que de petróleo tem de fato nessa área, né?
4: Na semana passada, a Petrobras já havia confirmado a presença de hidrocarbonetos na região. Os hidrocarbonetos são compostos orgânicos formados exclusivamente por átomos de carbono e hidrogênio e onde são encontrados indicam presença de petróleo e gás natural. Com a exploração de novos poços, a Petrobras pretende garantir segurança energética para o futuro. Como destaca o ministro de Minas e Energia, Alexandre Silveira.
6: Que a gente possa se orgulhar de ter 90% da nossa energia elétrica limpa e renovável e 50% da matriz geral. E, portanto, nenhum brasileiro em sã consciência pode abrir mão da sua soberania e das suas riquezas naturais para poder combater miséria, combater fome e fazer desenvolvimento.
4: O poço onde a Petrobras encontrou petróleo está localizado a cerca de 175 quilômetros da costa do Amapá, a uma profundidade de quase 2.900 metros. De acordo com a Petrobras, atualmente cerca de 80% do petróleo extraído no Brasil vem do pré-sal. Essa exploração deve chegar ao pico até 2035. Indicando a necessidade de outras fontes de combustível fóssil. Reportagem Luana Karen.
0: Como deve ser o ensino de arte nas escolas? O Ministério da Educação homologou diretrizes para o ensino do componente curricular na rede de educação básica.
2: O documento estabelece que o ensino deve ser organizado em 4 eixos: artes visuais, dança, música e teatro.
0: O anúncio dessas diretrizes ocorreu hoje. A repórter Thaís Antônio acompanhou tudo e traz os detalhes ao vivo para a gente aqui no estúdio. Boa noite, Thaís.
7: Boa noite, Mariana. Boa noite, Luciano e ouvintes da Voz do Brasil. De acordo com as novas diretrizes, o ensino de arte nas escolas deve aproximar os estudantes das diferentes formas de fazer e vivenciar a disciplina. E para isso ser feito, a arte deve ser dividida em 4 componentes curriculares: artes visuais, dança, música e teatro. O texto complementa a Base Nacional Comum Curricular, que estabelece os conhecimentos, competências e habilidades esperados dos estudantes ao longo da educação básica. Com isso, as escolas passam a ensinar conteúdos, métodos e processos de criação em arte como prática educativa e não apenas como atividade secundária ou recreativa. Outro destaque é a aproximação entre professores, artistas e mestres e mestras das culturas populares. A resolução reconhece a importância de incluir esses saberes no processo educativo por meio de um trabalho colaborativo com professores de artes visuais, dança, música e teatro, como explica o ministro da Educação, Leonardo Barchini.
8: Primeiro, a gente

0: conhece as quatro linguagens separadamente, elas obviamente atuam em conjunto, mas a gente fortalece cada uma das quatro linguagens: as artes visuais, a música, a dança e o teatro. E a gente reconhece que na formação de professores com essas diretrizes, também precisaremos ter habilitação em cada uma dessas especificidades, dessas quatro linguagens, teremos que ter formação específica. Então, isso eleva o ensino das artes a outro nível.
1: A resolução também define orientações para a organização do currículo, a distribuição dos professores, a estrutura física e pedagógica das escolas e os processos de avaliação. Todas essas medidas devem considerar princípios como equidade, acessibilidade, inclusão e justiça social. Mariana e Luciana, com vocês.
2: Obrigado pelas informações, Thaís Antônio.
3: A malária é caracterizada por febres altas, calafrios, tremores, dores de cabeça, podendo estar associada também a vômitos e náuseas.
2: Causada principalmente pela picada de mosquitos infectados, a maior parte de casos da doença estão no norte do país.
3: Mas, no ano passado, caiu o número de infectados pela malária, bem como de óbitos em função da doença.
4: A malária contaminou cerca de 118 mil pessoas no ano passado, 15% a menos do que em 2024. Os resultados foram apresentados nesta segunda-feira, durante um congresso da Sociedade Brasileira de Medicina Tropical. O número de mortes em função da doença também caiu, especialmente na região amazônica, que concentra o maior número de casos, como disse o ministro da Saúde, Alexandre Padilha.
5: 2025, nós tivemos uma redução de mais de 50% dos óbitos por malária, mais de 40% de redução de malária em terra indígena, mais de 40% de malária em áreas de assentamento rural, assentamentos na região amazônica brasileira, que é uma das duas regiões com maior incidência de casos de malária. E tivemos o menor número de internações por malária.
4: Em menor escala, a infecção pode ocorrer devido à transfusão sanguínea, compartilhamento de agulhas contaminadas ou da gestante para o bebê. Mas o principal modo de transmissão é pela picada de fêmeas infectadas do mosquito Anopheles, também conhecido como carapanã ou mosquito prego. De acordo com o presidente da Sociedade Brasileira de Medicina Tropical, Gustavo Romero.
6: Por isso, a gente tem, às vezes, muita dificuldade, né, de definir exatamente aquela população que efetivamente está em risco, né? Os mosquitos se mexem, né? E os mosquitos crescem com as variações climáticas, que é outro detalhe importante que a gente deve levar em consideração. E, muito frequentemente, populações que estão mais vulneráveis estão mais expostas à picada desses mosquitos. E por isso que a malária se transmite com tanta eficiência, né?
4: Se diagnosticada a tempo, a malária tem cura e o tratamento é eficaz. Após a confirmação da doença, o paciente recebe o tratamento gratuitamente em unidades do Sistema Único de Saúde, inclusive a tafenoquina, medicamento que previne novas manifestações da malária. Por ser administrado em dose única, ele impede que o paciente abandone o tratamento, como explica o infectologista Marcos Lacerda.
7: Comparando com as medicações que são tradicionalmente usadas para malária, que vão de 7 a 14 dias, resulta num benefício muito grande para o paciente. É que as pessoas se tratam enquanto tem febre, geralmente 2, 3 dias, depois ela para de usar a medicação. E isso então faz com que as recaídas aconteçam. Praticamente metade dos casos que estão registrados hoje no Brasil são de recaídas. Então uma medicação que iniba a recaída é uma medicação altamente estratégica no controle da malária no país.
4: O medicamento está disponível tanto para pacientes maiores de 16 anos e com mais de 35 quilos, quanto para crianças a partir de 2 anos e com peso mínimo de 10 quilos. Reportagem Graziele Bezerra.
2: Entre junho e julho, foram confirmados 21 casos de sarampo no estado de São Paulo.
3: Neste fim de semana, o ministro da Saúde, Alexandre Padilha, esteve no estado, em Grajaú, acompanhando a vacinação contra a doença.
2: E comentou que o reforço na imunização visa prevenir a circulação e a transmissão do sarampo.
8: Em 2026, nós já temos aqui na cidade de São Paulo cerca de 20 casos também com relação de importados. São cepas que circularam nos Estados Unidos e no Canadá. E esse esforço é para manter esse bloqueio, para não permitir que aconteça em São Paulo em 2026, o que aconteceu em 2019. quando começou um surto assim e se propagou para ter 20 mil casos de sarampo em 2019. Naquele momento, o Brasil perdeu o certificado de livre do sarampo. Reconquistamos o certificado em 2024 e queremos manter São Paulo, o estado de São Paulo e o Brasil livre do sarampo.
3: Para crianças de 6 a 11 meses, a dose aplicada durante a estratégia é considerada dose zero e não substitui as doses previstas no calendário nacional de vacinação aos 12 e aos 15 meses.
2: Para as demais idades, os profissionais de saúde verificam a necessidade de vacinação de acordo com a faixa etária e a situação vacinal de cada pessoa.
3: A cada hora, mais de 1000 vidas são perdidas devido às doenças cardiovasculares em todo o mundo, segundo a Organização Mundial de Saúde.
2: Estima-se que cerca de 18 milhões de pessoas morrem anualmente em decorrência de condições que afetam o sistema circulatório.
3: De acordo com a Sociedade Brasileira de Cardiologia, o Brasil ocupa o nono lugar em número de mortes cardíacas.
2: E hoje, 17 de agosto, marca o início da Semana da Saúde Vascular, que promove conscientização, prevenção e diagnóstico precoce.
9: Seu Manuel Arruda da Silva tem 80 anos. Quando precisou ser atendido para tratar de um ferimento, descobriu um grave comprometimento na circulação. Uma cirurgia vascular conseguiu inicialmente melhorar o fluxo de sangue, mas a amputação da perna direita acabou sendo inevitável. Hoje, 8 meses depois, seu Manuel agradece pela vida.
10: Eu estou aqui ainda, estou aí com na história.
9: Histórias como a de seu Manuel Arruda ajudam a explicar por que as doenças que comprometem a circulação continuam sendo um importante problema de saúde pública. Elas estão entre as principais causas de morte no país. Muitas dessas condições se desenvolvem de forma silenciosa. Por isso, a prevenção e o diagnóstico precoce são fundamentais para reduzir complicações e salvar vidas. O cirurgião vascular do Hospital Universitário de Brasília, Paulo Saad, alerta para hábitos e cuidados que podem prevenir doenças vasculares.
11: Controlar a glicemia, controlar a pressão, controlar as gorduras no sangue e cessar o tabagismo.
9: O aposentado Humberto dos Santos, de 62 anos, sofreu um infarto em 2022. Após o episódio, teve um AVC que comprometeu a fala e os movimentos. Desde então, faz tratamento no Hospital Universitário de Brasília. O filho, Leandro dos Santos, que o acompanha no tratamento, fala sobre um vício que colaborou para agravar o quadro de doenças cardiovasculares de seu Humberto.
12: Eu sempre fui fumante, né?
13: E aí vocês acham que a causa principal foi essa?
12: Creio que seja, né? Cigarro.
9: O especialista Paulo Saad fala sobre alguns sinais que indicam que é hora de procurar um médico.
11: Um paciente que caminha uma curta distância e já começa a ter dor, aquele paciente que faz o esforço e tem dor no peito. Então, esses sinais significam que o músculo que está trabalhando, se você tem uma obstrução da circulação, esse oxigênio não chega na quantidade necessária, esses pacientes precisam procurar ajuda urgentemente.
9: A informação é uma aliada dos pacientes na hora de reconhecer sintomas precoces, procurar atendimento no momento certo e adotar medidas que melhoram a qualidade de vida. Por isso, na semana de 17 de agosto, é comemorada a Semana da Saúde Vascular, período dedicado à conscientização sobre doenças que afetam o sistema circulatório. Reportagem Luciana Colares de Holanda.
2: Hoje também é Dia do Patrimônio.
3: A data foi criada para marcar a importância de preservar a arte, a cultura e a história que estão por trás de tantas tradições brasileiras.
2: O patrimônio pode ser material, como conjuntos de casarões históricos ou determinados prédios e igrejas, ou imaterial, quando está ligado a festas tradicionais, por exemplo.
3: Hoje, mais cedo, eu conversei com o presidente do Instituto do Patrimônio Histórico e Artístico Nacional, Davidson Guzmão, sobre a preservação e a conservação dessa memória coletiva. Acompanhe. Presidente Davidson Guzmão, bem-vindo à Voz do Brasil, para a gente falar de história, cultura, nesse Dia do Patrimônio, né? Eu queria que o senhor começasse, então, explicando por que, que a gente precisa de um dia para marcar esse tema e quais são as provocações que essa data faz.
14: Mariana, primeiro quero dizer que é um prazer estar aqui para a gente falar de algo que é tão importante para o reconhecimento da diversidade cultural brasileira, que é o patrimônio cultural. Uma das nossas principais atribuições e competências é a ampla divulgação e promoção do patrimônio cultural, exatamente para que essa diversidade seja reconhecida, não só pelo Estado, mas que ela seja reconhecida e percebida também pela sociedade. E é por isso que a gente tem um dia dedicado ao patrimônio cultural, o dia 17 de agosto, que é um dia que foi escolhido em razão do nascimento, a data de aniversário de Rodrigo Melo Franco de Andrade, que foi o primeiro presidente do IPHAN e que ficou 30 anos ficou 30 anos fazendo a gestão do IPHAN e que foi a pessoa que inaugurou um sistema de proteção de patrimônio cultural no Brasil. Então, esse a justificativa, vamos dizer assim, é por causa, né, do nascimento de Rodrigo Melo Franco que a gente tem o dia 17 de agosto escolhido, mas é sobretudo por conta da importância do patrimônio na vida das pessoas no dia a dia.
3: Agora, as celebrações vão se prolongar ao longo de todo esse mês. Qual é o tema desse ano e o que está previsto na programação?
14: Esse ano o tema é patrimônio criativo, inclusão produtiva, trabalho e renda. Exatamente para marcar uma dimensão do patrimônio cultural, que é a dimensão da cidadania e da produção de renda, da possibilidade de trabalho e renda para pessoas que vivem do patrimônio cultural. Vou dar um exemplo, o ofício de paneleiras lá em Goiabeiras, um bairro lá no Espírito Santo, né, em que a gente tem um bem cultural que é o ofício de paneleiras, um saber tradicional relacionado ao fazer a panela, né, que é produzida, uma panela de barro que é produzida onde é feita a famosa moqueca capixaba.
3: Aquela panela tradicionalíssima de fazer a moqueca capixaba, né?
14: Exatamente. E que tem uma dimensão, uma relação muito direta com o mercado, que, portanto, afere renda, né, ofere renda para aquelas paneleiras. Então, esse é um exemplo importante, mas a gente tem vários outros, né, de pessoas, de detentores que vivem diretamente do patrimônio cultural, de centros históricos que são dinamizados a partir do patrimônio que é reconhecido, desse centro histórico que é reconhecido em algumas das nossas cidades no país.
3: E aí a gente tem uma programação prevista? As pessoas podem checar essa programação onde? Como é que funciona?
14: Isso, a gente tem uma programação em todos os estados do Brasil, nós teremos atividades. Essa programação está disponível no portal do IPHAN, www.ipham.gov.br. Quem quiser acessar e ver o que vai estar acontecendo no seu estado, pode acessar a programação lá no portal do IPHAN na internet.
3: Lembrando aqui que IPHAN se escreve com PH, né?
14: Exato.
3: Que é Instituto do Patrimônio Histórico e Cultural. Presidente, no próximo ano também vamos ter outra celebração importante, que são os 90 anos do IPHAN, né? Quais são os principais desafios que ainda permanecem em relação à preservação do patrimônio?
14: Isso, ano que vem o IPHAN completa 90 anos e nós estamos aí pensando numa série de atividades e programação que deve ocorrer ao longo do ano todo. Em termos de desafios, a gente tem vários desafios, porque o patrimônio cultural, ele se relaciona com o dia a dia das pessoas, com o dia a dia das cidades. E aí eu posso aqui, acho que nomear dois. Um que está na ordem do dia e que a gente tem discutido muito é no que a gestão do patrimônio se relaciona, por exemplo, com as mudanças climáticas, né? Então, o aumento da intensidade de chuvas, das temperaturas, como que isso se relaciona com o patrimônio cultural na gestão dos centros históricos, que cuidados nós devemos ter e como nós devemos pensar ações de prevenção, adaptação e mitigação a essas mudanças climáticas. Esse é um desafio que está na nossa ordem do dia e que nós estamos pensando como tratar desse enfrentamento às mudanças climáticas no âmbito da gestão do patrimônio cultural. Um outro desafio é aquele que, na verdade, é um desafio e é, ao mesmo tempo, diretriz para a gestão do patrimônio cultural, que é a gestão compartilhada. Então, a articulação com estados e municípios, a articulação com a sociedade civil organizada para a gestão do patrimônio, para que essa gestão, ela, de fato, ela seja compartilhada entre os órgãos de poder público e a sociedade.
3: Pois é, e é importante que a sociedade mesmo se envolva, né, presidente, nesse tema, cobre a preservação do patrimônio na sua cidade, no seu estado. Como que é possível fazer isso?
14: Bom, hoje a gente tem a participação social como um princípio que atravessa a maioria das políticas públicas no Brasil, inclusive a de patrimônio cultural. Então, hoje, a sociedade, as pessoas podem procurar os órgãos de patrimônio de sua cidade, do seu estado, podem procurar o IPHAN tem representação, tem superintendências em todos os estados, e podem procurar também as instâncias de controle social que trabalham com patrimônio cultural, os conselhos de cultura e, em alguns casos, os próprios conselhos de patrimônio que existem nos municípios e nos estados.
3: Lembrando, né, presidente, que até para deixar um pouco mais palpável para as pessoas, quando a gente fala de patrimônio, a gente está falando tanto daquele casarão histórico, aquele prédio antigo, aquela igrejinha, mas também do fazer cultural muito típico. Tudo isso é dever nosso, como sociedade, ajudar a preservar, né? O senhor mencionou aí as paneleiras, por exemplo. Tudo isso é patrimônio e é dever da sociedade proteger, né?
14: Exato. É tudo isso e muito mais. Na verdade, a gente faz uma divisão entre patrimônio material e imaterial, mas quando a gente está falando de patrimônio, a gente está falando de valor, na verdade, sobretudo, né? Então, é importante a gente entender que o patrimônio material, as edificações, as obras de arte, elas são reconhecidas e entendidas como integrantes da nossa identidade, como elementos que ajudam a compreender a nossa história, as várias memórias e identidades que existem no país, porque são atribuídos valores a essas coisas. Da mesma maneira, as várias celebrações, os conhecimentos tradicionais, os fazeres, os saberes, né, lugares que são importantes, né, para a compreensão das memórias dos vários grupos formadores da sociedade brasileira, para usar o termo da Constituição, também são importantes. É o chamado patrimônio imaterial.
3: É isso aí. Nós conversamos com Davidson Guzmão, presidente do Instituto do Patrimônio Histórico e Artístico Nacional. Falei errado mais cedo. Instituto do Patrimônio Histórico e Artístico Nacional. Muito obrigada, presidente, pela sua entrevista aqui à Voz do Brasil.
14: Obrigado, Mariana. A gente está à disposição da Voz do Brasil e de todos os brasileiros para conversar sobre o patrimônio. Essa é a nossa função, nosso métier e é, sobretudo, a nossa alegria.
2: Concursos federais têm novas nomeações e convocações.
3: As medidas publicadas no Diário Oficial da União contemplam aprovados nas duas edições do Concurso Público Nacional Unificado e no Comando do Exército.
2: Todas as nomeações foram homologadas antes do início do período de defesa eleitoral.
3: Para o CPNU 2, estão autorizadas 69 nomeações de candidatos de nível superior. E para a primeira edição do CPNU, são 40 vagas de contratação temporária.
2: Quem está na lista de espera do primeiro concurso público unificado deve realizar uma nova manifestação de interesse entre os dias 24 de agosto e 4 de setembro pelo aplicativo SouGov ou pela versão web do serviço mediante login.
3: Quem não se manifestar no prazo será excluído do banco de candidatos aprovados em lista de espera de todos os cargos do CPNU 1, inclusive para fins de contratação temporária.
2: Abertas as inscrições para o selo Patrocinadores do Futuro 2026.
3: Uma iniciativa que pretende reconhecer a contribuição de empresas e entidades para a promoção, para a proteção previdenciária de seus trabalhadores e associados.
2: A participação é gratuita e voluntária.
3: As inscrições vão até 31 de agosto e são realizadas por formulário eletrônico disponível no site gov.br/previdência.
2: O regulamento completo e as orientações também estão disponíveis no portal do Ministério.
3: Essas foram as notícias do governo federal.
2: Uma realização da Secretaria de Comunicação Social da Presidência da República.
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2: Fique agora com as notícias do Poder Judiciário e do Congresso Nacional. Boa noite.
3: Uma boa noite. Até amanhã.
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17: Poder Judiciário inicia a 33ª semana Justiça pela Paz em Casa.
18: Para a STJ, prisão em flagrante de mãe em estado diverso da morada dos filhos não impede concessão de regime domiciliar.
17: TSE inaugura o Centro de Divulgação das Eleições 2026, o CDE.
18: Boa noite, eu sou o Arthur Filho.
17: E eu sou Walter Lima.
18: A partir de hoje até sexta-feira, 21 de agosto, o Poder Judiciário Brasileiro se mobiliza na 33ª Semana Justiça pela Paz em Casa.
17: Coordenada pelo CNJ, em parceria com os Tribunais de Justiça Estaduais, a iniciativa promove mutirões de julgamentos e audiências para dar rapidez aos processos de violência de gênero, além de realizar ações de conscientização em todo o país. Carolina Chaves.
19: A campanha é realizada 3 vezes ao ano, nos meses de março, agosto e novembro. O foco é fortalecer a política judiciária no combate à violência doméstica e familiar contra a mulher. Segundo o presidente do STF e do CNJ, ministro Edson Fachin, esta semana, mais uma vez em todo o Brasil, os tribunais de justiça prepararam programações especiais.
20: Será o nosso esforço concentrado de julgamentos, de audiências e mutirões voltados à proteção de mulheres em situação de violência. Os números nos impactam. Os números mostram um judiciário que tem pressa.
19: Na última edição, realizada em março deste ano, foram proferidas mais de 16 mil sentenças, realizadas mais de 10 mil audiências e concedidas 11.648 medidas protetivas de urgência.
18: O fato de uma mãe ser presa em estado diferente de onde filhas menores residem não impede por si só a concessão da prisão domiciliar.
17: Essa conclusão é do STJ. Fátima Uchoa.
21: Durante viagem de ônibus interestadual, a mulher foi presa em flagrante e teve a prisão preventiva decretada após serem encontradas drogas na mochila dela. A defesa informou que a mulher era mãe de 2 meninas menores de 12 anos e pediu a prisão domiciliar. O Tribunal de Justiça do Paraná negou o pedido porque as crianças já estavam com a avó em outro estado. Mas no voto que prevaleceu na sexta turma do STJ, o ministro Og Fernandes explicou que mesmo com a gravidade da acusação e a expressiva quantidade de droga apreendida nesse caso, essas circunstâncias isoladamente não impedem o regime domiciliar.
18: O Tribunal Superior Eleitoral inaugurou hoje o Centro de Divulgação das Eleições 2026, o CDE.
17: O espaço instalado no TSE em Brasília foi preparado para atender aos profissionais de imprensa envolvidos na cobertura das eleições de outubro deste ano. Rimac Souto.
22: A inauguração foi feita pelo presidente do TSE, ministro Cássio Nunes Marques.
23: A ideia é que o Centro de Divulgação das Eleições seja mais do que um espaço de trabalho para os profissionais que acompanharão as eleições. O objetivo é que se torne um ambiente de diálogo aberto com a Justiça Eleitoral, em que a transparência e o acesso à informação não encontrem quaisquer obstáculos. O trabalho realizado por vocês, jornalistas, de dentro e de fora do país, é essencial para que a sociedade tenha acesso a informações corretas e contextualizadas sobre o processo eleitoral. Nunca é demais sublinhar que uma imprensa livre e participativa é sinônimo de democracia. A Justiça Eleitoral tem na imprensa uma aliada, por compartilhar com ela a paixão pela democracia e pela informação de qualidade.
22: Ao inaugurar o CDE, o ministro também lançou a campanha Eleições 2026, Coisa de Pele.
18: Comissário de bordo demitido por se recusar a tomar a vacina contra a Covid-19 deve receber as verbas rescisórias.
17: O TST entendeu que ele tinha uma justificativa médica para não se vacinar. Simone Moura.
24: O comissário da Gol foi demitido por justa causa em novembro de 2021, durante a pandemia. Ele disse que não tomou a vacina porque tinha risco elevado de trombose. Inclusive, apresentou o laudo médico que indicava a contraindicação à vacinação. Mas a empresa alegou que o atestado não tinha respaldo científico. A justa causa foi mantida na primeira instância, mas o Tribunal Regional do Trabalho do Rio de Janeiro afastou a punição. No TST, ao analisar recurso da Gol, O entendimento é que a recusa à vacina pode, em tese, ser considerada ato de indisciplina ou insubordinação.
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18: A você uma boa noite.
17: E até amanhã.
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1: Eu sou Paula Groba.
5: E eu sou Ricardo Nakaoka.
1: E estes são os destaques de hoje do Jornal do Senado, que começa agora.
5: Senado terá esforço concentrado e fim da escala 6x1 pode entrar na pauta.
1: Avança projeto que prevê biometria de recém-nascidos para evitar troca e tráfico de bebês.
5: Instalada a comissão sobre MP que amplia crédito para motoristas.
1: Boa noite.
5: Boa noite.
1: Mesmo com as campanhas eleitorais em curso, o Senado vai manter a agenda de votações. O presidente do Senado, Davi Alcolumbre, convocou os parlamentares para um novo esforço concentrado de 31 de agosto a 4 de setembro.
5: Entre os temas que podem ser analisados está o fim da escala de trabalho 6x1. Os detalhes com a repórter Raíssa Abreu.
6: Os senadores e senadoras voltam a se reunir para votar temas prioritários na semana de 31 de agosto a 4 de setembro. O anúncio foi feito pelo presidente Davi Alcolumbre. Na pauta, o fim da escala de trabalho 6x1, a PEC da Segurança Pública e a criação da Política Nacional de Minerais Críticos e Estratégicos.
7: Então eu decidi, como presidente do Senado, que uma semana seria semipresencial e a outra semana de esforço concentrado presencial. Então eu queria que os gabinetes fossem avisados, as assessorias avisadas, para que no próximo esforço concentrado nós estejamos todos aqui presentes no plenário, se for possível, os 81 senadores.
6: Essa é a segunda data de esforço concentrado de votações do segundo semestre. Na primeira, de forma semipresencial, foram votados, por exemplo, o projeto que cria o Programa de Desenvolvimento da Indústria de Fertilizantes e uma medida provisória que socorreu vítimas de desastres naturais. Esforço concentrado é como se chamam as reuniões centralizadas em períodos curtos, na tentativa de votar projetos urgentes, apesar do período eleitoral, quando os parlamentares estão em campanha em seus estados. Esse ano, 2/3, ou 54 das vagas do Senado, estão em disputa. 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
1: A troca de bebês e o tráfico de crianças são riscos que podem ser evitados com mais segurança e identificação nas maternidades. Um projeto aprovado pela Comissão de Constituição e Justiça prevê a coleta de dados biométricos do recém-nascido logo após o parto.
5: A medida busca garantir a identificação segura do bebê e dar mais proteção às famílias. Os detalhes com o repórter Bruno Lourenço.
25: Pelo texto, o procedimento de identificação biométrica deverá registrar as impressões digitais da mãe e a dos pés do bebê. Essas informações constarão da declaração de nascido vivo. A relatora, senadora Roberta Scioli, do Republicanos de Roraima, defendeu a medida.
26: A exigência de vinculação individualizada e rastreável entre a identificação biométrica da mãe e do recém-nascido, destinada a assegurar a autenticidade, identificação e a integralidade das informações registradas.
25: A senadora doutora Eudócia, do PSDB de Alagoas, reforçou que a iniciativa aumenta a segurança do registro civil e previne a troca, o roubo, as adoções irregulares e o tráfico de bebês.
27: E aí nós iremos mudar a história dos nossos recém-nascidos para não terem o risco de serem trocados ou de ser confundido com outro bebê, enfim, de ter algum tipo de fraude.
25: A proposta passará por um turno suplementar de votação na CCJ antes de poder seguir diretamente para análise da Câmara dos Deputados.
1: O presidente da Comissão de Relações Exteriores defendeu um acordo para evitar uma escalada comercial com os Estados Unidos. Isso porque uma disputa comercial pode ter impactos diretos na economia e nas relações entre os dois países.
5: Diante do novo tarifaço americano, o governo brasileiro abriu um processo de reciprocidade e o Senado acompanha as negociações. O repórter Pedro Pincer tem mais informações.
4: O governo brasileiro anunciou a abertura formal do processo para avaliar se o tarifaço dos Estados Unidos contra exportações nacionais será respondido com base na Lei da Reciprocidade Econômica, que é um novo mecanismo da legislação brasileira para disputas comerciais. O Palácio do Planalto informou que o procedimento foi iniciado a partir do compartilhamento do pedido pela Secretaria Executiva da Câmara de Comércio Exterior com os demais integrantes do seu Comitê Executivo de Gestão. O consultor legislativo do Senado, Marcos Túlio Bezerra, lembrou que o Brasil pode pôr sobre a mesa pautas essenciais para os Estados Unidos, como direitos autorais que afetam as big techs e patentes de medicamentos.
8: Então, se com a ameaça das medidas, a possibilidade de adoção das contramedidas aqui pelo governo brasileiro, o governo já consiga ser bem sucedido em retomar a negociação, a gente já considera que a lei vai ter um sucesso.
4: Em nota, o presidente da Comissão de Relações Exteriores, senador Nelsinho Tradi, do PSD de Mato Grosso do Sul, afirmou receber com atenção a decisão do Poder Executivo. Para o senador, o Brasil precisa estar preparado para agir quando necessário, sem esquecer que as relações bilaterais com os Estados Unidos ocorrem há mais de 200 anos e que todas as possibilidades de entendimento devem ser buscadas antes de uma escalada comercial.
1: Quem trabalha ao volante, o veículo é ferramenta de trabalho e fonte de renda. Mas, na hora de trocar o carro ou renovar a frota, o acesso ao crédito pode ser um obstáculo.
5: Para facilitar esse financiamento, o Congresso vai analisar uma medida provisória sobre o tema. A senadora Leila Barros foi eleita presidente da comissão mista, que vai examinar a proposta. A reportagem é de Marcela Cunha.
9: A senadora Leila Barros, do PDT do Distrito Federal, destacou que o texto foca em uma categoria que hoje reúne mais de 2 milhões de brasileiros: motoristas de aplicativo, taxistas, entregadores e motofrentistas. Esses trabalhadores dependem de seus veículos diariamente, mas esbarram na burocracia dos bancos na hora de financiar um novo modelo. Ao assumir a presidência da comissão mista, a senadora Leila ressaltou que a falta de crédito acessível acaba penalizando quem mais trabalha.
10: Quem trabalha por aplicativo sabe como é difícil chegar ao sistema financeiro apresentando uma renda variável e conseguir crédito com juros e prazos razoáveis. Muitas vezes, o resultado é continuar trabalhando com um veículo antigo e compromete uma parcela cada vez maior da renda do trabalhador.
9: Para facilitar os financiamentos, a medida provisória prevê o uso de recursos do Fundo de Investimento em Infraestrutura Social e a criação de mecanismos de garantia pública. Além de gerar renda, a proposta foca em cidades sustentáveis, incentivando frotas de baixo carbono e pontos de recarga de baterias. A relatora será a deputada Amanda Gentil, do Progressistas do Maranhão.
16: Eleições 2026.
1: Em 2026, o eleitor vai às urnas para escolher quem vai representar seu estado ou distrito federal no Senado. Mas, afinal, o que faz um senador? Além de participar da criação e da revisão das leis, ele tem a missão de fiscalizar o governo federal e exercer atribuições exclusivas do Senado.
5: A reportagem de Yasmin Rodrigues explica como funciona esse trabalho e por que o Senado tem um papel central na democracia brasileira.
11: O Senado Federal é uma das duas casas do Congresso Nacional e representa os estados e o Distrito Federal. Senadores e deputados federais apresentam, discutem e votam propostas que podem virar leis. O Senado também tem o chamado papel revisor. Depois de aprovada em uma das casas, a proposta é analisada pela outra, que pode fazer mudanças antes da aprovação final. Para o presidente do Senado, Davi Alcolumbre, o trabalho dos parlamentares é uma responsabilidade de todos.
12: Isso não é uma missão de um homem, nem de uma mulher, nem da mesa diretora. Isso é a missão dos 81 senadores, de todos os partidos constituídos no Brasil, de 513 deputados federais e deputadas, porque só a união pode transformar verdadeiramente a vida das pessoas. pessoas.
11: Senadores e deputados também têm a função de fiscalizar o Poder Executivo. Isso significa acompanhar as ações do governo federal, avaliar políticas públicas, analisar as contas da Presidência da República e criar CPIs. Mas o Senado tem atribuições que são exclusivas da Casa. Uma delas é aprovar as autoridades indicadas pelo Presidente da República, como ministros dos tribunais superiores, o Procurador-Geral da República, diretores do Banco Central e embaixadores. Outra é autorizar operações de crédito da União, dos estados, do Distrito Federal e dos municípios. E, por fim, o Senado é responsável por julgar o Presidente da República em um processo de impeachment, depois que a Câmara dos Deputados autoriza a abertura do processo.
5: Com trabalhos técnicos de Eliseu Caires, o Jornal do Senado fica por aqui. Acompanhe agora as notícias da Câmara dos Deputados. Boa noite.
1: Boa noite e até amanhã.
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24: Câmara aprova diretrizes para desenvolvimento do futebol feminino.
2: Deputados reduzem a carga tributária para resseguradoras nacionais.
24: Parlamentares regulamentam a profissão de conservador-restaurador.
2: Boa noite. Avança na Câmara a proposta que regulamenta a profissão de conservador-restaurador de bens culturais. A medida era uma demanda histórica da categoria, como informa a repórter Paula Bittar.
3: A Comissão de Constituição e Justiça da Câmara aprovou uma proposta que regulamenta o exercício das profissões de conservador-restaurador de bens culturais e de técnico em conservação-restauração de bens culturais. De acordo com o texto aprovado, poderá atuar como conservador-restaurador de bens culturais móveis e integrados quem tiver diploma de curso superior na área, reconhecido pelo Ministério da Educação ou expedido por instituição estrangeira e revalidado no Brasil, ou mestrado ou doutorado na área expedido por instituição brasileira reconhecida pelo Ministério da Educação ou por instituição estrangeira e revalidado no Brasil, desde que tenha elaborado dissertação ou tese em tecnologia da conservação e restauração de bens culturais móveis e integrados e comprove pelo menos 5 anos de atividades técnicas e científicas próprias do campo. Também poderão exercer a profissão aqueles com diploma de outros cursos superiores que exerçam atividades na área há pelo menos 5 anos até a data de publicação da lei e os que tenham concluído até a data de publicação da lei curso de especialização na área observada a carga horária mínima exigida pelo Ministério da Educação. Entre as atribuições do conservador restaurador de bens culturais móveis e integrados estão realizar procedimentos de conservação e restauração em bens culturais, ministrar aulas relacionadas ao tema, desenvolver e coordenar projetos e pesquisas científicas sobre o tema e elaborar laudos técnicos, orientar e supervisionar acondicionamentos e acompanhar o transporte de obras de valor histórico, artístico e cultural, como courier. Já para atuar como técnicos em conservação e restauração de bens culturais móveis e integrados, é preciso ter curso de educação profissional técnica de nível médio na área, no Brasil ou no exterior e revalidado no país, ou então atuar na atividade comprovadamente há mais de 5 anos e não possuir escolaridade técnica exigida até a data da publicação da lei. Entre as atribuições desse profissional estão realizar exame técnico do estado de conservação de bens culturais móveis e integrados e auxiliar em eventos como seminários e exposições sobre o tema. Entre os deveres e responsabilidades do conservador, restaurador e do técnico estão assumir apenas trabalhos que possam realizar com segurança dentro dos limites de sua formação, não utilizar produtos, materiais e procedimentos técnicos que ponham em risco a integridade do bem cultural e, na compensação de acidentes ou perdas, não encobrir ou modificar o que existe do original, de modo a não alterar suas características e condições físicas após o evento. A autora do projeto, deputada Fernanda Melchiona, do PSOL do Rio Grande do Sul, considerou a aprovação uma vitória para os profissionais e para as universidades. Segundo ela, os profissionais pleiteiam essa legislação.
13: Eles tinham apresentado essa iniciativa com então o deputado Chico Alencar, que nesse ano não exerceu um mandato federal. E eu apresentei, portanto, esse projeto, que depois foi qualificado pelas contribuições das universidades que têm o curso, como é o caso da UFPEL, na Universidade Federal do Pará, eu tive conhecendo a formação e o trabalho, que contribui enormemente para a preservação de bens culturais, o nosso patrimônio, a valorização da carreira, o incentivo à formação técnica, se aproxima de padrões internacionais, né? De conservação e restauração.
3: A proposta considera bem cultural móvel o objeto de natureza artística, histórica, documental, científica e tecnológica. Isso abrange obras de arte, documentos, artefatos arqueológicos, etnográficos e de cultura popular e elementos paleontológicos de ciências naturais, científicos e tecnológicos, possíveis de serem deslocados ou transportados. Já o bem cultural integrado está vinculado à superfície construída de um bem imóvel ou da natureza. Isso inclui pinturas artísticas ou decorativas, retábulos, esculturas, ourivesaria, cerâmica, azulejaria, estuques, relevos, elementos decorativos e tecnologias que envolvam os elementos construtivos e os materiais de construção empregados nas vedações, revestimentos e acabamentos. A proposta que regulamenta o exercício das profissões de conservador, restaurador de bens culturais e de técnico em conservação, restauração de bens culturais, segue agora para o Senado, a menos que haja recurso para votação antes pelo plenário da Câmara. Da Rádio Câmara, de Brasília, Paula Bittar.
14: Educação.
15: Beto Preto, do PSD, exalta a expansão dos cursos de medicina nas universidades estaduais do Paraná. O deputado cita a criação do curso de medicina em Apucarana e o lançamento da graduação no campus da Unespar, em Paranavaí, além do curso de enfermagem em Paranaguá.
2: Na opinião de Beto Preto, a ampliação das vagas em cursos da área de saúde contribui para a formação de profissionais que atuarão no Sistema Único de Saúde. O parlamentar reforça que as graduações são gratuitas e oferecem oportunidades para estudantes da rede pública.
14: Saúde.
15: Paulo Soares, do Podemos de São Paulo, apresentou projeto que visa descentralizar e regionalizar os serviços do SUS, usando estruturas hospitalares atualmente desocupadas em cidades menores para ampliar atendimentos e reduzir mortes em filas de espera.
2: Paulo Soares cita a cidade de Bauru como exemplo, com a morte de 1.123 pacientes à espera de leitos nos últimos 5 anos. O congressista cobra mais atenção do governo federal às regiões interioranas, com a disponibilização de profissionais e equipamentos.
14: Previdência.
15: Rodrigo Hollenberg, do PSB do Distrito Federal, apresentou projeto que amplia o acesso ao benefício de prestação continuada. A proposta eleva para meio salário mínimo por pessoa o limite de renda familiar e permite descontar gastos com alimentação especial, medicamentos e terapias.
2: Rodrigo Hollenberg também defende a regulamentação da avaliação biopsicossocial. Ele sustenta que a medida é necessária para garantir o acesso efetivo das pessoas com deficiência aos benefícios previstos em lei.
15: Dani Cunha, do PL do Rio de Janeiro, defende projeto que permite a pais ou responsáveis por crianças e adolescentes com deficiência trabalhar sem perder o benefício de prestação continuada. Pela proposta da deputada, a remuneração de até 10 salários mínimos não entraria no cálculo da renda familiar.
2: Dani Cunha afirma que a regra atual desestimula o retorno ao mercado de trabalho, especialmente de mãe solo, já que qualquer aumento de renda pode resultar na perda do benefício da criança. Ela acrescenta que o texto também autoriza a dedução de despesas com o tratamento da deficiência.
14: Comissões.
15: Luiz Lima, do Novo, do Rio de Janeiro, destaca os resultados da CPMI do INSS na investigação de descontos indevidos em aposentadorias. De acordo com o deputado, a comissão ajudou a identificar operadores financeiros, servidores e entidades suspeitas de participação nas fraudes.
19: A gente teve a felicidade de mostrar para o Brasil, ser um facilitador até para a Polícia Federal e para o STF, das pessoas envolvidas. Servidores do próprio INSS, operadores financeiros, recebedores de propina, sindicatos de fachada. Então a gente tem mais de 20 pessoas hoje presas e percebeu o quanto o brasileiro dispõe de tempo e de inteligência para fraudar, para enganar.
2: Luiz Lima acrescenta que 3 entidades investigadas teriam desviado mais de 6 bilhões de reais de aposentados, com descontos mensais que chegavam a 50 reais. Na avaliação do deputado, a CPMI contribuiu para recuperar recursos e dificultar a repetição das fraudes.
14: Segurança Pública.
15: Bom Gás, do PT gaúcho, defende a aprovação de projeto que criminaliza a misoginia, entendida como ódio ou discriminação contra mulheres por sua condição de gênero. O deputado pondera que esse tipo de conduta alimenta a violência e viola a dignidade das mulheres.
2: Bom Gás pede que a Câmara vote logo a proposta, já aprovada pelo Senado. O parlamentar rejeita a ideia de que o projeto promova censura contra homens, mas diz que o objetivo é responsabilizar quem incentiva ou dissemina práticas de discriminação contra as mulheres.
15: Roberto Monteiro Pai, do PL do Rio de Janeiro, agradece a aprovação de uma moção de louvor ao filho Gabriel Monteiro na Comissão de Segurança Pública. Segundo o deputado, a homenagem reconhece a atuação do ex-vereador no combate à criminalidade.
2: Roberto Monteiro Pai também destaca o trabalho da Policial Civil do Distrito Federal, Deise Andrade, no enfrentamento ao feminicídio e à violência sexual contra crianças. O parlamentar ressalta a importância das ações de combate à violência contra as mulheres.
14: Economia.
15: A Câmara aprovou um projeto que reduz tributos pagos por empresas resseguradoras nacionais. O repórter Marcelo Lacher nos conta quais as medidas propostas.
0: O plenário da Câmara aprovou o projeto que reduz a carga tributária para resseguradoras nacionais. Resseguradoras são empresas que assumem parte dos riscos das seguradoras. Elas são responsáveis por uma espécie de seguro do seguro, usado principalmente em operações de grande valor ou com potencial para gerar perdas elevadas. O principal benefício proposto pelo projeto é a redução da alíquota da Contribuição Social sobre o Lucro Líquido, a CSLL, que hoje é de 15% e passa a ser de 9%. A proposta foi apresentada pelo deputado Isnaldo Bulhões Júnior, do MDB de Alagoas, com a justificativa de que as resseguradoras nacionais perderam mercado a partir de 2019, com a eliminação de restrições à atuação de resseguradores estrangeiros. Segundo Isnaldo Bulhões Júnior, as resseguradoras estrangeiras não recolhem no Brasil CSLL e Imposto de Renda sobre Pessoa Jurídica, como as nacionais. Por isso, o projeto também isenta as empresas brasileiras de um adicional do imposto de renda. O projeto recebeu parecer favorável do relator, deputado Fernando Monteiro, do PSD de Pernambuco, mas não teve apoio do governo, como explicou o deputado Ayrton Faleiro, do PT do Pará.
7: Nós estamos tratando de um projeto que ele traz implicações financeiras, ordenamento de despesa, impactos nas finanças. Nós estamos numa reta final de governo, que tem um plano econômico em curso, que tem compromissos com a sociedade para fazer entregas. É hora de nós trazermos e aprovarmos aqui coisas que venham trazer impacto financeiro.
0: Para o relator, Fernando Monteiro, a arrecadação pode inclusive vir a aumentar, mesmo com benefício fiscal. Segundo ele, a proposta beneficia as empresas nacionais e pode forçar as estrangeiras a abrirem subsidiárias no país. Já o autor da proposta, Isnaldo Bulhões Júnior, disse que não há prejuízos para a arrecadação.
17: Não há um equívoco, não há nenhum prejuízo, não há nenhum problema. Apenas equaliza a empresa nacional, a empresa brasileira, dentro da concorrência com as empresas estrangeiras.
0: O projeto que reduz a carga tributária para resseguradoras nacional seguiu para análise do Senado. Da Rádio Câmara de Brasília, com informações de Antônio Vital, Marcelo Larcher.
14: Desenvolvimento Regional.
2: Leonardo Gadelha, do Podemos, reivindica o aumento da quantidade de água da transposição do Rio São Francisco destinada à Paraíba. O deputado afirma que o volume previsto atualmente para o estado é insuficiente para atender às demandas da população e do desenvolvimento regional.
15: Leonardo Gadelha argumenta que os canais da transposição comportam uma vazão superior à autorizada pela Agência Nacional de Águas. O parlamentar pede uma revisão da distribuição entre os estados do Nordeste diante do risco de agravamento da seca com a ocorrência de fenômenos climáticos extremos.
14: Trânsito.
6: Esportes.
2: Euclides Petersen, do Republicanos de Minas Gerais, propõe financiar a modernização, ampliação e recuperação de aeródromos públicos de interesse regional. A ideia é criar um programa nacional que use incentivos fiscais para captar recursos de pessoas físicas.
15: Pela proposta, os contribuintes poderiam destinar parte do imposto de renda a projetos aprovados pelo governo. Segundo Euclides Petersen, a medida amplia a conectividade aérea e estimula o desenvolvimento econômico, o turismo e o acesso a serviços públicos no interior.
6: Trabalho.
2: Chico Alencar, do PSOL do Rio de Janeiro, defende a aprovação de um projeto de sua autoria que estabelece o fim dos penduricalhos, que são parcelas adicionais incorporadas aos salários de funcionários dos três poderes e que extrapolam o teto constitucional de R$ 46 mil reais brutos.
15: O legislador cita que 91% dos magistrados recebem acima do teto e, em sua avaliação, a medida vai combater a desigualdade salarial no país. Chico Alencar também cobra do Senado a aprovação do fim da escala 6x1 como medida de combate à desigualdade social.
2: Daniel Almeida, do PCdoB da Bahia, apoia as reivindicações da Campanha Nacional dos Bancários. O deputado destaca a recomposição dos salários, o reajuste do vale-refeição, a participação nos lucros e melhores condições de trabalho nas agências e no regime remoto.
15: Daniel Almeida também pede mudanças nas regras dos planos de saúde dos bancos públicos. Segundo o parlamentar, alterações normativas dos últimos anos fizeram os bancários arcarem com uma parcela crescente dos custos.
6: Meio ambiente.
2: Delegado Matheus Laiola, do União do Paraná, apresentou o projeto que proíbe a caça esportiva em todo o país. A proposta altera a lei de proteção à fauna e também revoga dispositivos que tratam da regulamentação dessa modalidade de caça.
15: Segundo o delegado Matheus Laiola, a caça esportiva não pode se sobrepor à proteção dos animais e à preservação da biodiversidade. O parlamentar afirma ainda que a medida busca eliminar brechas na legislação e reforçar a proibição de práticas de caça voltadas ao lazer.
6: Esporte.
2: A Câmara aprovou uma política de incentivo ao futebol feminino no país. O repórter Antônio Vital tem mais informações sobre a proposta.
18: A menos de um ano da realização da Copa do Mundo Feminina no Brasil, o plenário da Câmara aprovou o projeto do governo que define diretrizes para o desenvolvimento do esporte no país. O projeto inclui o futebol feminino como prioridade na política pública esportiva nacional, com foco na profissionalização e na equidade de oportunidades. O texto também exige a elaboração de um plano de legado social, esportivo e financeiro da Copa do Mundo da modalidade, prevista para ocorrer entre 24 de junho e 25 de julho do ano que vem em 8 capitais. A proposta prevê que o Ministério do Esporte deverá promover condições favoráveis para o futebol feminino e incentivar a igualdade salarial e a participação de mulheres na gestão do esporte e na arbitragem. O projeto limita a inscrição de atletas não profissionais em competições oficiais. Na principal divisão nacional, o limite será de 4 atletas amadoras por equipe, com redução gradual até alcançar a total profissionalização do esporte. O texto prevê ainda a criação de protocolos para combater a discriminação, a intolerância e a violência contra as mulheres no esporte. A medida abrange atletas, árbitras, treinadoras, torcedoras e demais profissionais. O projeto recebeu parecer favorável da relatora, deputada Jaque Rocha, do PT do Espírito Santo. Ela acrescentou na proposta diretrizes como a proteção da integridade física e psicológica das jogadoras, o combate ao racismo e à violência. No plenário, o relator foi o deputado Ayrton Faleiro, do PT do Pará, que defendeu medidas de incentivo para a modalidade.
20: Achamos por bem que a gente incentive o futebol feminino. O futebol, na sua essência, ele cumpre uma função de integração, de convívio social. E quando a gente fala de futebol, a gente vem em primeira visão muito o futebol masculino. Mas se a gente for para, inclusive, os interiores de cada um dos nossos estados, nós vamos ver lá um crescente movimento também nos clubes profissionais da participação feminina.
18: Na mesma sessão, a Câmara aprovou o projeto que reconhece o futebol praticado no Brasil como manifestação da cultura nacional. Os dois projetos foram enviados para análise do Senado. Na Rádio Câmara de Brasília, Antônio Vital.
15: Danley de Deus Interrous, do PSD Gaúcho, sugere ao Ministério da Educação medidas para melhorar a formação dos profissionais de educação física para o atendimento de estudantes com deficiência. Ele defende a atualização dos cursos superiores para fortalecer a inclusão.
2: A sugestão de Danley de Deus Interrous também prevê mais atividades práticas, estágios e formação continuada sobre o tema. Ele avalia que a preparação atual é insuficiente e pode deixar professores inseguros para garantir a participação efetiva de alunos com deficiência nas aulas.
15: Termina agora o Jornal Câmara dos Deputados, produzido pela Rádio Câmara, com trabalhos técnicos de Wellington Teles e a apresentação de Márcio Aquiles Sardi e Val Monteiro. Boa noite.
2: Uma boa noite para você. Ouça agora o Minuto do TCU.
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1: 20 horas e 2 minutos.

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A paz do Senhor a todos os nossos ouvintes. Está entrando no ar o programa Anunciando a Cristo na Rádio Ferrabras. E nós queremos glorificar a Deus por esta segunda-feira maravilhosa que Deus ele nos proporciona. Este programa que é dirigido pela Igreja Pentecostal Assembleia de Deus Ministério Restauração. A nossa sede internacional está situada na Avenida Farrapos, número 312, em Porto Alegre. E aqui na cidade de Sapiranga, a nossa congregação, a nossa igreja, ela está localizada na Rua Gonzaguinha, número 300, no bairro Voo Livre. Esse é o endereço da Vitória aqui na cidade de Sapiranga. Rua Gonzaguinha, número 300, bairro Voo Livre. E os nossos cultos aqui na congregação Gonzaguinha acontecem na terça-feira. Nós temos o nosso culto de ensinamento. Na quinta-feira nós temos o nosso culto de oração. E no domingo nós temos a escola bíblica dominical e o nosso culto. Na terça-feira a igreja está aberta a partir das 19 horas, bem como na quinta-feira a partir das 19h30. E no domingo, 18 horas, a igreja

0: Está aberta para a EBD, para a Escola Bíblica, e logo após, às 19h30, um grande culto. E você é o nosso convidado especial para estar participando das programações da igreja. Deus, ele tem nos abençoado grandemente. E nós estamos aqui nesta noite com o presbítero Crânio, que é o dirigente da nossa congregação aqui na cidade de Sapiranga. Paz do Senhor, presbítero Crânio.
1: A paz do Senhor, pastor Fernando.
0: Eu quero que o senhor agora, presbítero Clênio, nos leve em oração. Vamos orar para que Deus, ele venha impactar todos que estão nos acompanhando pela live do Facebook, que estão nos acompanhando pelo site da Rádio Ferrabrás, porque nessa noite vai ser uma noite de milagres, de restauração, uma noite de transformação de vida. Então vamos orar agora, presbítero Clênio, colocando todos estes ouvintes, todos estes irmãos, irmãs que estão nos acompanhando, para que Deus venha tocá-los, para que Deus venha sará-los, porque eu sinto que esta noite é uma noite de milagres.
1: Oh, glória, é noite de vitória. Senhor nosso Deus e Pai, nós achegamos a Ti em nome de Jesus Cristo. Senhor, nós estamos aqui na rádio, eu e o irmão Robson, o pastor Fernando, e consequentemente temos certeza da presença do Teu Espírito
0: Aleluia.
1: Santo. Mas Senhor, eu oro a Ti pedindo, Senhor, aonde estiver chegando, Espírito, Senhor, essa noite, este programa, em várias cidades, em vários estados, certamente, eu peço ao Pai que o Teu Espírito Santo vá de encontro a cada ouvinte e que cada um possa, Senhor, desenvolver fé através da palavra que será ministrada. Desenvolver fé para crer no Senhor e, crendo, Senhor, servir a Ti de todo o coração. Senhor, eu sei que há pessoas com vários problemas, há outras, Senhor, com grandes alegrias. Há uma disparidade, Senhor, na população, aleluia. Mas diante de Ti, o Senhor nos disse que o Senhor não faz acepção de pessoas, pelo contrário, o Senhor está de braços abertos para receber cada um, aleluia, para juntos cada um servir ao Senhor e adorar o Senhor e consequentemente o Senhor alcançar as bênçãos do céu, a qual eu creio que o Senhor tem chamado na vida de cada ouvinte, na vida de cada ser humano o Senhor tem chamado. Que essa noite seja uma noite de despertar a parte espiritual na vida de cada um dos nossos ouvintes, para fazer aquilo que o Senhor tem para cada um. Mas Pai, de antemão, que o Teu Espírito Santo, Consolador amado, console aquele que está triste, console aquele que está magoado, aquele que está em desespero, para que nessa noite ele encontre o Senhor, aleluia, e passe a ter uma nova vida, adorando e exaltando o Teu santo nome, Jesus. É o que eu te peço, Pai, no nome do Teu Filho amado, Jesus. Amém.
0: Louvado seja o nome de Jesus. Nós já sentimos a presença do Espírito Santo aqui nos estúdios da Rádio Ferrabrás, e eu tenho certeza de que Deus, ele vai falar fortemente contigo nesta noite. Então vamos com um louvor abençoado agora, e você fica sintonizado, que com certeza Deus, ele tem uma palavra para o seu coração.

Louvado seja o nome de Jesus, o nosso Deus, ele não se esquece de ninguém e ele não se esqueceu de você, viu? Talvez você esteja passando por um momento difícil, por um momento de sofrimento, mas eu quero que você saiba, você que está me ouvindo, que o seu sofrimento ele não é novidade para Deus. Deus ele está no controle de todas as coisas. A Bíblia diz no livro de Eclesiastes, capítulo de número 7, versículo de número 14, que no dia da prosperidade nós devemos gozar do bem e no dia da adversidade considerar, porque Deus fez tanto os dias bons quanto os dias maus para que o homem não saiba o dia de amanhã. Então nós temos a certeza que independentemente de dia bom ou dia mau, Deus está no controle de todos esses dias, presbítero Cleide. Assim como ele está no controle deste dia, desta noite, na minha e na tua vida. E você que quer participar pela live da Rádio Ferrabras, pela live do Facebook, você pode participar. E também pelo número 99744649. 99974649. Você pode enviar a sua mensagem para cá e fazer o seu pedido de oração, porque depois nós vamos estar fazendo uma oração específica, objetiva. E quem sabe você está enfermo, quem sabe você está passando por um momento difícil na tua vida, quem sabe você está passando por uma dificuldade onde você acha que já não há mais solução, você já se deu por derrotado. Para Deus nada é impossível, meu irmão. E é por isso que nós estamos aqui com este programa de rádio, para anunciar para você que Deus ele pode agir na tua vida. Deus ele pode agir no teu problema, na tua enfermidade, na tua família, no teu casamento, na tua vida financeira, no teu trabalho. E ele está aqui para isso. Então envia sua mensagem para cá, porque depois nós vamos estar orando e nós cremos numa ação poderosa de Deus. A nossa igreja ela tem um lema: Igreja Pentecostal Assembleia de Deus Ministério Restauração, a igreja do ombro amigo. E nós estamos aqui como um ombro amigo para te auxiliar, nós estamos aqui como um ombro amigo para estender a mão para você. Quem sabe você precisa de uma visita, quem sabe você precisa de um aconselhamento pastoral. Nós estamos aqui com o presbítero Clênio para te auxiliar. E você tendo essa necessidade, querendo uma visita aqui na cidade de Sapiranga ou nesses municípios que rodeiam aqui, que fazem parte da nossa jurisdição, nós estaremos com muita alegria te auxiliando, te visitando, orando com você no seu lar, porque Deus, ele levantou a igreja na terra com este objetivo. Então envie a sua mensagem, envie aqui o seu pedido de oração, que com certeza Deus, ele não esqueceu de ti, ele preparou essa noite para tocar na tua vida. Vamos com mais um louvor então, e já já nós retornamos.

0: Glória a Deus, louvado seja o nome de Jesus. Este Deus que tem poder para transformar, Ele está nesta noite. Ele está nesta noite ouvindo a tua súplica, a tua oração. Ele vê a tua necessidade. E você que quer participar, você pode participar pelo telefone 997546409. E nesta noite, meus amados irmãos, nós queremos falar sobre um tema que ele é muito atual. É um tema que tem sido muito debatido em universidades, em colégios, em igrejas, que é a identidade. O que é identidade? Identidade é aquilo que identifica quem eu e você somos. Por lei, nós temos que carregar a nossa identidade. Caso aconteça um acidente, alguma coisa, você apresenta a sua identidade e ali um homem, uma autoridade, vai identificar quem você é, qual o seu nome, qual o seu sobrenome, a sua filiação, onde você nasceu. E Deus, quando Ele nos criou com uma identidade. E essa identidade é a imagem e semelhança do Senhor. Porém, no Éden, nós sabemos que a serpente influenciou Eva ao pecado. E Eva pecou, ela desobedeceu a Deus, bem como seu esposo Adão. E agora aquela identidade que Deus havia estabelecido, ela foi distorcida pela influência da serpente. E veja, irmão Clênio, que a única possibilidade que tinha de a serpente fazer Eva e Adão pecar, ela conseguiu. E agora aquela imagem e semelhança de que Deus havia colocado no homem foi distorcida por meio do pecado. E hoje nós que estamos aqui evangélicos, você em casa, quem sabe tem a sua Bíblia, você frequenta a Igreja Católica. Se nós vivermos a palavra, o que está na Bíblia, como ensina a Bíblia, nós vamos ter a identidade que Deus estabeleceu lá no início, lá na origem. Então, o propósito de Deus para o homem, justamente é o homem ser extensão do reino de Deus aqui na Terra. Por isso que o Pai Nosso, a todos os ouvintes que estão me ouvindo, quando nós oramos assim: venha o teu reino e seja feita a tua vontade. Mas como que vem o reino do Senhor? Por meio da igreja. E como agora o mundo vai identificar o reino de Deus na igreja? Por meio da identidade da igreja. Porque o mundo jaz no maligno. Mas a igreja, ela tem que manifestar a identidade de Cristo. A igreja, ela tem que manifestar a imagem e semelhança do nosso Senhor. Então veja que o mundo, ele luta para fazer com que esta imagem, ela seja distorcida na tua vida. O mundo, o sistema, o nosso adversário, por meio de influências demoníacas, influências deste mundo tenebroso, ele vem para distorcer essa identidade, para fragmentar essa identidade, para fazer você se conformar ao sistema do mundo, ao desejo do mundo, ao que o mundo faz, ao que o mundo realiza, E agora a sua identidade é de alguém que se parece mais com o mundo do que a imagem e semelhança de Deus. Então é sobre isso, presbítero Clênio, que nós vamos falar nesta noite. E eu gostaria de passar a palavra ao presbítero Clênio, porque assim como eu, o presbítero Clênio também teve uma experiência com Deus de conversão, de encontrar Jesus. E antes de Cristo, o presbítero Clênio tinha uma identidade. Agora, depois de Cristo, o presbítero Clênio tem outra identidade. Não foi assim, presbítero Clênio?
1: Foi, pelo milagre de Deus, pastor Fernando. E pela sua misericórdia eu fui alcançado. Tantas coisas nessa vida a gente almeja, tantas coisas a gente vai atrás, e não está errado. Tu almejar, conquistar tuas coisas, ter família, ser feliz, está tudo certo. Mas lendo a palavra de Deus, eu vi que a palavra diz que sem fé é impossível agradar a Deus. E aí eu estava naquela situação, uma situação de saúde, trabalhando, conquistando, mas percebi que havia um vazio, precisava de algo mais. Pela misericórdia de Deus, não me envolvi com droga, não me envolvi com coisas que a gente chama de muito errada, né? Tinha uma vida tranquila, mas havia um vazio. Havia um chamado de Deus. Quando eu entendi a palavra, eu entendi que aquilo era um chamado. E ao me aceitar o Senhor Jesus... E o que é aceitar o Senhor Jesus? É meditar na palavra, é seguir o que está em Deuteronômio 6, meditar ao deitar, ao levantar, no andar, inculcar na nossa mente. E estudando a Bíblia, eu vi, e aí que está o detalhe, é quando tu começa a estudar a palavra de Deus, que daí tu entende o que é que a palavra de Deus está te pedindo. O que é que Deus espera dos seus adoradores.
0: Começa a restaurar agora uma identidade que antes não existia, começa a ser criada, né?
1: É, aí tu começa a entender e aí tu começa a ter a noção que há Deus, que há Jesus, que há anjos no céu, mas há algo extraordinário chamado Espírito Santo de Deus. E aí quando tu começa a adquirir essa identidade através da palavra, tu começa a ler, tu entende o que é um jejum, que antes não entendia. Tu começa a orar mais... Aí tu começa a perceber o quanto a tua vida muda, o quanto tu sente na tua mente, no teu consciente, no teu subconsciente, que até os sonhos, até o sono vem. Tu dorme em paz, tu tem tranquilidade. Então eu percebo o quão maravilhoso é quando a gente tem essa identidade do Senhor Jesus. Ao ponto de eu chegar com a minha família, eu já cheguei sozinho em lugares, em restaurante onde tem muita gente, ou em lugares as pessoas vêm de encontro e dizer: ei, tu é evangélico, né? Eu disse: sim, como é que tu sabe? Quando tu entrou aqui, nós percebemos a diferença. O que é isso? Identidade.
0: Identidade.
1: É o Espírito Santo que os olhos não vê, mas o Espírito da pessoa vê. E aí eu comecei a meditar na palavra e viver a palavra de acordo com o que ela pede. Se fôssemos ler aqui, é muitas coisas boas para nós, que expande a nossa mente assim extraordinariamente. E aí o Senhor fala ali também entre cura, milagre, restauração de vida, comunhão com Ele, restaura a família. E aí o Senhor, o nosso Deus, permitiu eu ver milagre. Eu lia livros que contavam milagres. Eu lia a Bíblia conta os milagres que Jesus fez, milagres de cura, de libertação. Mas só que daqui um pouco, eu orando e meditando, pastor Fernando, eu comecei a ver milagre. Eu disse: opa, mas então é extraordinário isso aqui é bom. E fui me aprofundando na palavra, e aí tu encontra na palavra que o Senhor nosso Deus, através do Senhor Jesus Cristo, deixou a autoridade para que nós, purificados pelo sangue dele, pudéssemos orar pelos outros e os outros receber de Deus o que Deus tem para eles. Eu, particularmente, sei de outros da igreja, mas eu, particularmente, falo das minhas experiências, eu vi cura diante dos meus olhos. Sabe o que é isso, pastor Fernando? Sabe, né, que da igreja está sempre orando e orando para as pessoas e vendo milagre? Mas quem sabe, quem está me ouvindo, aí alguém vai dizer: mas não, isso é impossível. Impossível? Ontem eu estava numa oração ontem à tarde e tinha várias pessoas, e entre elas uma mulher desenganada no hospital, estava, melhor dizendo, desenganada no hospital, com vários câncer no seu intestino, nos órgãos internos. Só que aquela mulher desenganada, estava na oração ontem, passou por cirurgia? Passou. Mas os médicos não entendem como é que ela recebeu um milagre. Também na oração estava ontem um irmão da igreja que, pela medicina, já não sabia mais o que fazer. Nem ele mais estava desistindo de viver. Tamanha dor, tamanha sofrimento. E numa oração, o Senhor curou. O Senhor tirou a dor. O Deus eterno, o nosso Deus, o Deus de Abraão, o Deus de Isaac, o Pai do nosso Senhor Jesus Cristo, nos concedeu essa autoridade. A nós quem? A quem medita, a quem busca, a quem tem a identidade do Senhor Jesus. Por isso a palavra de Deus diz, sedes meus imitadores. Siga aquilo que o Senhor Jesus ensinou. Eu tenho visto milagres na área de família, pessoas que tinham se separado e não tinha mais opções para tornar o casamento voltar, o homem aceitar, neste caso que eu vou específico, se separar, o homem não queria nem ver mais a mulher. E Deus nos revelou, que é o dom de visão, aí está na palavra, meditando na palavra, encontrará os dons espirituais. E pelos dons tu vai se edificando, em outras palavras, aquele teu CPF vai tendo mais e mais conhecimento diante dos homens, que diz aquele ali é um homem de oração, aquela é uma mulher de oração, mas o principal é diante de Deus, ele olhando que ali tem um servo, que está com a identidade em dia com ele. E este casal, não, humanamente não existia. Para você que, quem sabe, está tendo uma luta no seu lar, com a sua família, para aquele casal, humanamente não existia possibilidade nenhuma de estar casado. Eles tinham se separado no civil, ninguém mais queria ver ela, da família dele, e Deus me revelou, entreguei a revelação, Deus confirmou para ela através de profecia, e aquela revelação ela tinha que escolher entre um lado, que era o lado da perdição, ou o lado da salvação, o lado que se tornava a identidade que Deus queria sobre a vida dela. E ela escolheu o lado certo. Hoje ainda tenho o número dela, desta família, no meu celular, e seguida exposto. Pensa numa família feliz. E Deus me permitiu ser padrinho no civil e refazer o casamento deles religioso. Então vejo quão bom é tu sair de estar estagnado, cheio de achismo, cheio de eu posso, eu não posso, deixa comigo, mas sem a palavra de Deus. Pode ser que seja tudo achismo, mas meditando na palavra de Deus encontrará a saída. E encontrando a saída, cada dia mais, que vai querer se aprofundar no Evangelho do Senhor. Vai querer cada dia mais viver as experiências. Eu tenho experiência de Deus me usar em curas, em libertação. E nesses milagres, uma mulher que não podia ter filho, Deus revelou, entreguei, ela creu. Apresentei a criança dela também na igreja, e a medicina, e ela tem prova que não tinha condições. Agora eu te pergunto, imagina você viver estas experiências. É para você, imagina você ser um canal de bênção para sua família, para outras pessoas. Imagina você servir ao Senhor Jesus de acordo com a palavra dele. E você ser um milagre para ti mesmo, que receberá as bênçãos do Senhor e sentirá a presença dEle. Agora imagina você ser um canal de bênção para pessoas enfermas, para pessoas com dificuldade. Como agora, acabou de entrar uma mensagem aqui, pedido de oração pelo Fábio. Este homem está com câncer no intestino, fígado e pulmões. Eu não conheço ele. Entrou aqui pela mídia da rádio. Mas uma coisa eu conheço Deus que eu sirvo, eu conheço o Senhor Jesus que eu sirvo e o Espírito Santo que habita em nós. E eu creio que se esta pessoa chegar a ouvir esta noite E mesmo que ela não ouça este programa de rádio, ao nós orar, o Senhor alcança, porque a oração daquele que está com a identidade, já que foi esta mencionada essa noite na mensagem, ligada ao Senhor, de acordo com o Senhor, a oração do justo tem muito em seus efeitos. Mais tarde estaremos orando por pessoas que estão pedindo oração, em especial também por esse Fábio. Mas lembre, sem Jesus, se vence muitas coisas na força do braço. Muitas coisas na força do conhecimento. Conhecimento tem de sobra hoje com as internet, com as IA. Mas Jesus não funciona com IA, Jesus não funciona com a força do braço. Jesus funciona na vida daquele que se arrepende e se posiciona. E uma coisa que eu digo que é muito maravilhoso, eu acho extraordinário, é que Jesus não veio para acusar, ele veio para dizer: ei, você aí que está cansado, ei, você aí que errou um monte, bateu a cabeça, tantas coisas erradas. Ele está dizendo: ei, eu quero te ajudar, eu quero te resgatar, eu quero te salvar. Você nunca vai encontrar o Senhor Jesus te apontando o dedo e dizendo que você não tem mais saída, que você não tem jeito. Esquece isso. Esquece isso. Jesus quer salvar a todos. E todo aquele que nele crê não perecerá. Então essa noite é uma noite de vitória. Independente do teu problema, quem sabe alguém que está nos ouvindo, a medicina diz: esse aí não tem cura. E ela vai repetir. Mas eu digo: em nome de Jesus tem cura. Eu digo: em nome de Jesus, lares serão reestruturados. Eu digo: em nome de Jesus, aquele seu filho, aquela sua filha que, quem sabe, caiu na drogadição. Porque sábado eu visitei dois lugares, duas casas. E dessas casas, três pessoas mencionaram a dificuldade e o sofrimento de ver os filhos com dependência da drogadição. O maior desespero daqueles pais é a libertação dos filhos. E a minha grande vontade é libertá-los para servir ao Senhor, porque a palavra de Deus diz que aquele que se coloca, as demais coisas o Senhor faz. Te coloca na presença do Senhor, que as demais coisas o Senhor faz. E o Senhor é poderoso. Não há nada na terra que impeça a sua vontade. E nem nos ares. Então, essa noite, durante esse programa, vai orando, vai ligando teus pensamentos, Senhor. Não deixe escapar pensamentos vão, que vêm em vão. Fica ligado no Senhor, para que no decorrer da noite nós estaremos orando e você receberá a presença do Senhor na sua vida.
0: Aleluia, exatamente. Essa noite é uma noite de restauração, como o presbítero Kleine mencionou aqui, de identidade, identidade familiar, identidade emocional. Quem sabe você entrou numa profunda depressão e nós vamos orar aqui no final dessa programação. Então você vai participando, vai enviando a sua mensagem. Agora nós vamos prosseguir com um louvor abençoado enquanto você envia sua mensagem para cá e participa do programa pelo fone 997546409. 997546409. Nesta noite, o Senhor, ele quer restaurar a tua identidade.

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2: Horas e 47 minutos.

Louvado seja o nome de Jesus por estes louvores maravilhosos que nós estamos ouvindo aqui e sentindo a presença do Espírito Santo. E retornando a falar sobre a identidade, como nós estávamos mencionando anteriormente, o mundo ele quer ditar como nós devemos andar, como nós devemos falar, como nós devemos nos vestir, nos comportar. E para o mundo é normal a separação, o divórcio. Para o mundo é normal as pessoas andarem embriagadas, as pessoas andarem seminuas, mostrando a sua sensualidade, agindo de maneira indecorosa, porque é isto que o mundo prega. O mundo prega o materialismo, a luxúria, a sensualidade, a pornografia. O mundo ele prega isso. O mundo ele quer inserir isto nas pessoas, justamente para que a identidade das pessoas seja mais parecida com o próprio mundo, que é ditado pelo nosso adversário, a saber, o diabo, do que parecida com a imagem e semelhança de Deus. E não somente esse sistema do mundo, o que o mundo dita e prega, como também enfermidades e espíritos malignos. Por exemplo, uma enfermidade acaba adulterando a identidade de uma pessoa sã. E na Bíblia Sagrada, no Evangelho de João, no capítulo de número 9, a Bíblia diz que Jesus e os discípulos encontraram um cego, e este cego era um cego de nascença. E aquele cego, ele tinha olhos, mas não enxergava. E a Bíblia diz que Jesus encontra ele agora. Em sua forma normal, ele deveria estar enxergando, mas ele não enxergava. E os discípulos fazem uma pergunta para Cristo e o indagam perguntando que se quem havia pecado, os pais daquele moço ou aquele moço, para que ele nascesse daquela maneira. E Jesus diz, nem ele, nem os seus pais pecaram, mas ele nasceu assim para que a glória de Deus se manifestasse na vida dele. Então a Bíblia diz que Jesus, ele gospe no chão, ele faz um lodo e aplica nos olhos daquele cego e diz para o cego, vai até o tanque de Siloé e lava-te. E o cego foi até o tanque, lavou os seus olhos daquele lodo e foi curado. Ele começou a enxergar. Então veja que aquele período de sofrimento que aquele homem viveu não enxergando, ele tinha um propósito. O propósito da glória de Deus se manifestar na vida dele. E agora quando ele volta enxergando, amado ouvinte, os seus vizinhos começam a perguntar para ele, escuta, tu não era aquele cego, tu não era aquela pessoa que não enxergava, tu não era aquele que pedia esmolas. E aquele homem diz, sim, eu era. E eles perguntam, mas o que aconteceu? E daí aquele cego diz, um homem chamado Jesus, ele me encontrou. E ele me curou, ele me restaurou. E agora aquelas pessoas começam a receber essa pregação na sua mente, que um homem chamado Jesus restaura o cego, restaura o coxo, restaura o mudo, restaura aquele que não tem mais capacidade de andar, de se movimentar. E é por isso que as multidões vêm até Cristo. Porque as multidões começam a ver Cristo como alguém que restaura a identidade do homem doente. Então, quem sabe você tem uma enfermidade na tua vida que afeta a tua identidade. Nesta noite, o Senhor ele pode restaurar.
Nesta noite o Senhor, Ele pode te curar. Ele quer restaurar a tua identidade externa. Quem sabe as pessoas te viam sorrindo, te viam como alguém alegre, como alguém feliz, como alguém que contagiava o ambiente em que você chegava, mas hoje você é dependente de um diazepam, de um remédio tarja preta, porque você está em profunda depressão. Então, um problema interno acabou trazendo para você um problema também externo, porque modificou a sua identidade exterior. A sua depressão, a ansiedade, algo que está dentro de você prejudicou o que está no lado de fora. Nesta noite, o Senhor quer te restaurar. Se você abrir o seu coração para o Senhor Jesus, Ele vai te tocar hoje e Ele vai restaurar a tua vida. Ele vai restaurar a identidade que foi fragmentada pelas circunstâncias, pelos problemas, pelas dificuldades que vieram se apresentando ao longo do teu caminho. Nesta noite o Senhor, Ele quer tocar na tua vida. E pelo poder do nome de Jesus, você vai ter a sua identidade restaurada. E as pessoas vão ver a diferença em você. Vão notar que algo mudou. Vão notar que algo foi transformado. Que algo foi modificado. Porque, presbítero Clênio, quando alguém encontra Jesus, algo vai ser modificado na vida desta pessoa. Quando alguém tem um encontro genuíno, real com Jesus, algo vai acontecer na vida desta pessoa. E como aconteceu na vida deste cego, vai acontecer na tua vida, amado ouvinte. O Senhor vai restaurar a tua identidade. E as pessoas vão te perguntar: o que aconteceu? Como ocorreu esta mudança na tua vida? E você vai poder dizer: foi Jesus. Eu tive um encontro com Jesus e Ele restaurou a minha vida. Então, neste momento aqui, no primeiro momento, nós falamos da conversão do presbítero Clênio, onde ele encontra Cristo, onde ele tem a sua vida transformada, onde ele tem a sua identidade restaurada de um homem que estava no mundo para um homem que agora serve a Deus. Agora nós falamos de um enfermo, de alguém que, por causa da enfermidade, tinha sua identidade externa distorcida, fora de uma normalidade. E Jesus restaurou a identidade deste cego. E nós, falando aqui de identidade, agora nós vamos ter uma pausa, vamos ouvir mais um louvor. E logo após esse louvor, nós vamos seguir falando. Você vai voltar a ser quem você era. Você vai voltar a sorrir. O seu casamento vai ser uma bênção. A sua família vai voltar a ser uma bênção. Porque o Senhor Jesus preparou esta segunda-feira para restaurar uma identidade que foi perdida ao longo do tempo. Então fique conectado, fique ligado, participe do programa pelo telefone 997546409, porque Deus quer restaurar a tua identidade nessa noite. 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